0: Consumidor faz um alerta para quem gosta de jogar.
1: Jogar faz você perder dinheiro. Você perde. A regra é perder.
2: E hoje vamos fazer um passeio por patrimônios históricos brasileiros.
0: O Brasil possui 26 locais com esse título mundial da Unesco.
2: Pela voz de quem vive no local, conheceremos mais sobre três cidades tombadas.
3: Sou nascido aqui em Ouro Preto, sempre fui apaixonado pela história, sempre ficava encantado, né, com aquele centro histórico ali, parecia a cidade que a gente vê nos filmes europeus.
4: São Miguel das Missões, que esse ano estamos comemorando 400 anos da história das Missões.
5: E as pessoas só conhecem a cidade de Olinda pelo carnaval, mas muita coisa em Olinda aconteceu primeiramente.
0: Hoje na apresentação da Voz do Brasil, Luciano Seixas e eu, Mariana Jungmann.
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0: O governo brasileiro abriu processo para avaliar a adoção de medidas de reciprocidade em resposta às tarifas impostas pelos Estados Unidos.
2: A análise tem como base a Lei da Reciprocidade Econômica, que permite ao Brasil adotar medidas para responder a ações comerciais consideradas prejudiciais ao país.
0: O Ministério das Relações Exteriores também informou a solicitação de consultas diplomáticas com o objetivo de buscar uma solução por meio do diálogo.
2: Enquanto isso, o governo brasileiro seguirá defendendo o multilateralismo e buscando novos mercados para os produtos brasileiros.
0: Uma resolução do Ministério de Minas e Energia define diretrizes para o combate a fraudes e adulterações no mercado de combustíveis e de derivados de petróleo.
2: A norma também apresenta medidas para o fortalecimento da fiscalização pela Agência Nacional do Petróleo, Gás Natural e Biocombustíveis, ANP.
6: O objetivo da norma é fortalecer a fiscalização do mercado de combustíveis. Elaborada pelo Conselho Nacional de Política Energética, o documento estabelece a atuação da Agência Nacional do Petróleo, Gás Natural e Biocombustíveis nas ações preventivas de fiscalização dos agentes regulados, nas atividades de produção, importação, distribuição e revenda varejista de combustíveis e derivados de petróleo. Assim, a ANP poderá fazer a identificação antecipada de falhas e a adoção de medidas corretivas para manter o adequado funcionamento dos equipamentos, contribuindo para o aumento da confiabilidade e segurança operacional. A norma determina ainda um maior intercâmbio de informações eletrônicas com institutos de defesa do consumidor, ministérios públicos, polícias civil e federal e Inmetro. Caberá também à ANP combater as fraudes no setor, com atenção especial para matérias-primas, tipos de petróleo utilizados, os derivados e biocombustíveis produzidos, atestando anualmente que a produção está adequada ao processo produtivo, garantindo uma maior confiabilidade aos consumidores. Nazi Brum para a Voz do Brasil.
0: Quem negociou dívidas de cartão ou de contrato com o FIES não pode realizar apostas nas chamadas bets.
2: De acordo com o Ministério da Fazenda, cerca de 800 mil pessoas estão impedidas por conta das renegociações.
0: A restrição também abrange beneficiários de programas sociais e aqueles que decidiram aderir à plataforma de autoexclusão.
7: Mais de 800 mil pessoas que renegociaram dívidas estão impedidas de apostar em plataformas autorizadas pela Secretaria de Prêmios e Apostas, a SPA. Desse total, aproximadamente 794.200 estão relacionadas à modalidade voltada a inadimplentes e 33.120 ao Fundo de Financiamento Estudantil, o FIES. Também há bloqueios para beneficiários do Bolsa Família e do Benefício de Prestação Continuada, o BPC. Segundo o Ministério da Fazenda, essas restrições seguem uma decisão do Supremo Tribunal Federal, o STF. Outra opção é a plataforma centralizada de autoexclusão, que permite solicitar o bloqueio de acesso às plataformas autorizadas. Já foram registrados mais de 1.200.000 pedidos. A plataforma também oferece cursos gratuitos sobre aspectos comportamentais e financeiros relacionados às apostas. Ainda um autoteste de saúde mental, com informações sobre riscos associados a apostas e pontos de atendimento no Sistema Único de Saúde, o SUS. Para obter mais informações e entrar na plataforma de autoexclusão, acesse gov.br/fazenda. Dilson Santa Fé, para a Voz do Brasil.
2: Pois é, e o vício em apostas, especialmente entre os consumidores que utilizam casas ilegais, vem preocupando os órgãos de controle do governo federal.
0: Para reduzir os prejuízos, uma portaria regulou

0: As publicidades das casas de apostas, as chamadas bets.
1: Entre os órgãos envolvidos na regulação e fiscalização dessas propagandas está a Senacom, a Secretaria Nacional de Defesa do Consumidor.
0: E esta semana o tema foi discutido em oficina promovida pela Secretaria com PROCONs de todo o país.
1: Hoje nós conversamos mais cedo sobre o assunto com o secretário da Senacom, Ricardo Morishita. Acompanhe.
0: Secretário Ricardo Morishita, bem-vindo à Voz do Brasil, prazer ter o senhor com a gente. Bom, secretário, essa semana a Senacom promoveu duas oficinas voltadas para as entidades do Sistema Nacional de Defesa do Consumidor, né? Uma delas reuniu os PROCONs de todo o Brasil para tratar de crédito ao consumidor, fiscalização e combate ao endividamento. Queria que o senhor falasse para a gente, então, o que foi abordado e como os PROCONs podem ajudar nesses problemas das famílias.
2: Muito bom. Olha, esse é um tema que tem preocupado todos os consumidores, o endividamento. Ele é um tema muito relevante. A primeira medida é trocar informações. A segunda é trabalhar na prevenção, combater tudo aquilo que pode ser combatido preventivamente. E depois verificar os efeitos para que na reparação, na negociação da dívida do consumidor, a gente consiga dar sempre a melhor proteção.
1: Tem uma outra oficina, que a Mariana falou de duas, né? Que seria a capacitação desses órgãos de defesa do consumidor em relação às bets, né? As apostas de cota fixa, chamadas bets, que hoje é um problema nacional, né? Se não mundial. O que foi abordado nessa capacitação, secretário?
2: Olha, basicamente, a gente estava bastante preocupado com a questão da publicidade. Essa oficina, ela reuniu, eu acho que isso é importante a gente comentar, os três grandes setores públicos, a área pública que tem poder de fiscalizar e ajuizar ações. Então, nós tivemos lideranças dos PROCONs, das cinco regiões do país, nós tivemos promotores que estão trabalhando com esse tema e também a Defensoria Pública. Porque a tutela, a proteção e o acesso dos consumidores carentes individualmente, você tem a Defensoria trabalhando. E os três juntos, além de trocar informações, a gente pôde olhar, sobretudo, para como isso chega para o nosso consumidor. E o foco é sempre o combate à ilegalidade, o combate daquelas que são legalizadas, mas estão cometendo abusos, e o foco é sempre você ajudar nesse mecanismo de prevenção.
0: Inclusive, a gente teve recentemente uma portaria interministerial, né, para tratar dessa questão da publicidade das bets, e a Senacom faz parte dessa... desse grupo aí de organismos do governo que montaram essa portaria.
2: Exatamente, isso é fundamental, né? Você vê o Estado trabalhando junto, coordenadamente, melhora, potencializa os efeitos no dia a dia do nosso consumidor.
1: As plataformas que estão regularizadas, né, junto ao governo federal, estão autorizadas a funcionar tudo certinho, elas também têm limites, não é isso, secretário? O que é que as propagandas delas não podem conter, por exemplo?
2: Olha, eu acho super importante, mas eu posso fazer uma observação? O primeiro grande alerta para o consumidor: cuidado com as ilegais. Não há como ganhar com as ilegais. Elas estão descumprindo a norma, não recolhem os valores, não tem segurança para o jogo. É perda certa. Jogar numa bet ilegal é um prejuízo gigantesco para os consumidores, para o bolso dele e para a saúde dele. Então a gente faz esse primeiro alerta. Cuidado do consumidor, cuidado com a bet legal. Essa é a primeira grande frente. A segunda, Luciano, é aquela para as legalizadas. E aqui acho que tem uma contribuição importante, uma clareza que o Estado brasileiro está dizendo. Três frases que ajudam a gente a entender quais as cautelas que o consumidor jogador, o consumidor apostador precisa ter. A primeira delas é o que o Ministério da Fazenda diz: jogar faz você perder dinheiro. Você perde. A regra é perder. Por isso, toda publicidade. Por exemplo, aquela que mostra que houve um consumidor que ganhou. Aí mostra lá que aquele foi o premiado, mostra o valor que foi premiado. É enganoso, porque a regra é perder. Em mais de 90% dos jogos, em mais de 97%, 94%, eu tive agora no Espírito Santo, o Ministério Público fez uma mensuração. Pelo menos 94% dos jogos são perdidos. O consumidor perde, mostrar que ele está ganhando é uma enganosidade. Não pode. Essa é uma questão.

0: A segunda questão, como jogar? A regra é perder? Aquele que vai na internet ensinar como a pessoa ganha é profundamente enganoso. Como é que você ensina alguém a ter sorte? Quando, na maioria das vezes, você vai perder. Porque é essa a primeira frase de advertência que precisa ser observada. Você vai perder. Você joga por entretenimento. É para se divertir. Mas não porque você vai perder. Essa é a primeira frase. E toda publicidade que for contrária a essa frase, ela é enganosa. Essa é a primeira regra. Você vai perder. A segunda regra, que essa diz respeito à saúde e à segurança dele. Pode causar dependência. É sério isso. Porque é biológico. Há uma interferência no comportamento biológico. Então, pode viciar. Porque pode viciar, tem uma regra importante. Quando você faz uma publicidade e facilita o jogo, quando você, por exemplo, você, o consumidor entra ali e aí tem, por exemplo, um botãozinho para turbinar a jogada. Olha, turbinar a jogada, você está incentivando ele a jogar mais. São mecanismos que podem causar vício, dependência. Bonificar é proibido. Por quê? Porque a bonificação, você vai entrar na Bet, já ganha bonificação, é objetivo, é proibido. É prática abusiva. A 14.790, que é a lei que regulamenta, proíbe, e a portaria 73 interministerial diz a mesma coisa. Por quê? Porque na hora que você dá o bônus, você está incentivando a pessoa a jogar e está aumentando o risco em relação à sua saúde e sua segurança. Jogar pode causar dependência. Você perde dinheiro, pode causar dependência. É o Estado brasileiro dizendo isso. E a terceira coisa, qual é? É aquela que também machuca muito o consumidor. É quando se diz: apostar não é investimento. Não é. Não pode se dizer que é investimento. Não pode se criar cursos, né? Eu vi uma vez um influenciador dizendo assim: apostar é igual fazer investimento. Você precisa ter resiliência, você precisa ter força, mesmo perdendo. Se você não continuar jogando, você vai perder mais ainda. É profundamente enganoso.
1: Então, só para a gente concluir, secretário, quais são os canais de denúncias para quem observar propagandas de bet que estejam aí infringindo todas essas regras? Olha, ou propagandas de bets ilegais?
0: Perfeito. Há sempre o canal do Fala BR, que ele pode entrar e pode fazer a sua denúncia. Mas lembra, se a gente está falando das bets legalizadas, aquelas que são autorizadas a funcionar, essa ela tem o consumidor.gov.br. Porque elas são obrigadas a se registrar ali. Agora, tem uma dica que eu acho que é bacana. Como é que você sabe que uma bet é legalizada ou não?
1: Tem um site que você pode conferir,
0: né? Tem um site. Essa é uma boa, exatamente.
1: Eu já fiz entrevistas antes sobre isso.
0: É isso mesmo. É a Secretaria de Prêmios e Apostas, que tem lá um site, e todas as legalizadas estão ali. Agora, a dica mais prática. Veja se ela é bet.br. Ela pode ter qualquer nome, mas tem que ter o nome dela, .bet.br. Se não tem, precisa tomar cuidado. Tem uma exceção também. Tem 6 estados que regulamentam bets. Rio, Minas Gerais, Paraná, Paraíba, Maranhão, Sergipe e Tocantins. Até agora são 6. 21 é fácil, em 21 estados.
1: Bet.br.
2: Muito bem, nós conversamos com o Ricardo Morichita, secretário nacional de defesa do consumidor. Muito obrigado por sua entrevista aqui à Voz do Brasil.
0: Uma alegria estar com vocês, sempre à disposição.
1: Será realizado neste final de semana um mutirão com 10 mil vagas de atendimento em agências da Previdência Social.
2: Para participar, o cidadão deve realizar o agendamento previamente pelo site ou aplicativo Meu INSS ou pela Central 135.
1: E fique atento, golpes e informações falsas sobre benefícios previdenciários têm feito cada vez mais vítimas.
2: Para acessar serviços com segurança e evitar fraudes, aposentados, pensionistas e demais segurados devem utilizar apenas os canais oficiais do INSS.
1: O Meu INSS reúne mais de 100 serviços e permite resolver diversas demandas sem sair de casa.
3: A Ivanilce da Silva Santos é aposentada em Rio Branco, no Acre, e conta que sempre que precisa, usa o aplicativo Meu INSS.
4: Eu sempre passo, eu uso qualquer hora, através do Gov,

0: consigo entrar no meu INSS e fazer tudo que eu quero pelo celular.
1: Atualmente, mais de 100 serviços do INSS são oferecidos de forma digital pelo aplicativo ou pelo site Meu INSS. A ferramenta foi criada para simplificar o acesso a serviços e evitar filas nas agências. E hoje, 6 em cada 10 requerimentos já são feitos pelas plataformas, segundo a diretora de Tecnologia da Informação do INSS, Aruana Espíndola.
2: Os principais serviços, além do requerimento de benefício por incapacidade, que hoje também é feito de maneira digital. Além disso, salário maternidade, pensão por morte e aposentadorias também são efetuados por esse site ou aplicativo.
1: Para acessar o Meu INSS, basta ter cadastro no gov.br. Mas quem ainda não tem, pode usar a própria plataforma para solicitar. Além da senha, o aplicativo oferece o duplo fator de segurança. Mas é preciso tomar alguns cuidados para evitar golpes, como não compartilhar senhas e nem confiar em mensagens, solicitando dados, se passando pelo INSS. Reportagem Gabriela Noronha.
3: Você que é estudante e está escolhendo qual faculdade cursar, uma plataforma do Ministério da Educação pode te ajudar nessa missão.
4: É o Sistema Eletrônico de Acompanhamento de Processos da Educação Superior, o EMEC. A consulta é gratuita e pode ser feita diretamente pela internet.
3: Pelo EMEC, você pode verificar a situação cadastral e conferir as notas de qualidade de faculdades, universidades e cursos de graduação e pós-graduação no Brasil.
5: Estudantes podem verificar se os cursos de graduação e as instituições em que estudam ou desejam ingressar estão devidamente credenciados, reconhecidos ou autorizados pelo Ministério da Educação. A consulta ocorre por meio do Sistema Eletrônico de Acompanhamento de Processos da Educação Superior, o EMEC. O sistema gerencia, regula e monitora as faculdades, as universidades e os cursos de graduação e pós-graduação no Brasil. Instituições sem credenciamento e cursos sem autorização não podem funcionar. Já sem reconhecimento, os cursos não podem ter seus respectivos diplomas emitidos e validados. Ao consultar a instituição, também é possível verificar o índice geral de cursos e o conceito institucional. Eles são indicadores de qualidade do MEC, calculados pelo INEP. Rafael Arruda, diretor de Política Regulatória da Secretaria de Regulação e Supervisão da Educação Superior do MEC, destaca a importância de o estudante consultar esses indicadores.
6: É importante que as pessoas entendam a necessidade de observar essas informações para que possam fazer seus cursos em instituições adequadas, corretas e, ao mesmo tempo, de qualidade, e seus cursos também.
5: Antes de serem reconhecidos pelo MEC, os cursos de graduação passam por diferentes etapas de regulação da educação superior. O curso autorizado é aquele que recebe permissão para iniciar seu funcionamento e ofertar aulas. Já o reconhecimento é a confirmação para que o diploma tenha validade oficial em todo o país. Reportagem Júlio César de Oliveira.
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4: Próxima segunda-feira é o Dia Nacional do Patrimônio Histórico.
3: O patrimônio é o legado do nosso passado, aquilo com que convivemos hoje, e é considerado de valor excepcional para a humanidade, como define a Unesco, a Organização das Nações Unidas para a Educação, a Ciência e a Cultura.
4: No nosso primeiro episódio da Voz do Brasil, vamos falar sobre patrimônios mundiais localizados aqui no Brasil. Acompanhe. Identidade e tradição. Cada pedacinho desse país, que recebeu o título de Patrimônio Histórico Mundial, preserva a memória e garante a riqueza da história por gerações. O Brasil possui 26 locais que receberam essa classificação, seja pela importância da arquitetura e da cultura, ou pela beleza natural e ambiental. Então, já que estamos pertinho do Dia Nacional do Patrimônio Histórico, vamos conhecer 3 desses lugares que já ganharam esse reconhecimento mundial da Unesco. Nossa primeira parada é no Nordeste do país. Vamos até Olinda, em Pernambuco, conhecer o Centro Histórico. Ao caminhar pelas famosas ladeiras da cidade, encontramos igrejas centenárias, conventos e casarões coloridos. O guia turístico Júlio de Paula diz que Olinda

0: estamos em Minas Gerais. E o hino do estado vem da gaita do nosso guia turístico Jim Neguinho. Ele vai nos apresentar a cidade de Ouro Preto. O município foi o primeiro do país a ser declarado Patrimônio Cultural da Humanidade pela Unesco em 1980. E aqui o passeio é completo, museus, esculturas e muitas igrejas, com destaque para São Francisco de Assis, feita pelo artista e arquiteto Aleijadinho. Além disso, podemos ver a história do Brasil por toda parte, como as Minas de Ouro, uma importante influência dos africanos, como nos conta Jim Neguinho.
1: Eram pessoas escravizadas, engenheiros, mineradores de regiões específicas do continente africano, que foram trazidos daquelas condições de escravo para trabalhar na mina de ouro. Os portugueses trouxeram para Ouro Preto mão de obra especializada nesse tipo de mineração. Então, eu super recomendo conhecer a mina de ouro e a senzala, conhecer seu legado do povo africano aqui na nossa cidade.
0: E para fechar a nossa viagem, atravessamos o país e vamos percorrer mais de 1.800 quilômetros para o nosso próximo destino. Estamos em São Miguel das Missões, no Rio Grande do Sul. Aqui é possível conhecer os trabalhos dos jesuítas durante os séculos 17 e 18. A principal atração da cidade é o sítio arqueológico de São Miguel Arcanjo. À noite, o turista pode participar de mais um espetáculo. Quem nos conta é a guia Cris Bueno.
2: De noite tem um espetáculo de som e luz, que é um dos espetáculos mais antigos do país, desde a sua criação, que jamais foi interrompido.
0: A Cris Bueno também falou sobre uma famosa tradição na cidade.
2: São Miguel também é reconhecido como a terra dos benzedores. Tem vários benzedores que atendem na sua própria casa. Benzimento era indígena e foi passando de pai para filho.
0: E só de falar desses três lugares já deu para perceber que o Brasil é muito rico de história e de patrimônios, não é mesmo? Para conferir a lista de patrimônios mundiais reconhecidos pela Unesco, é só acessar o site whc.unesco.org. Aqui é a Raquel Mariano e nos encontramos na nossa próxima viagem. Até lá!
3: Bom, e na próxima sexta-feira a gente traz mais um episódio da Voz pelo Brasil. Dessa vez a gente vai falar sobre folclore e trazer o Boi Bumbá do Maranhão.
4: E essas foram as notícias do Governo Federal.
3: Uma realização da Secretaria de Comunicação Social da Presidência da República.
4: Com produção da empresa Brasil de Comunicação.
3: Fique agora com as notícias do Poder Judiciário e do Congresso Nacional. Boa noite, um bom fim de semana.
4: A gente volta na segunda-feira. Boa noite.
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7: Prazo para envio de propostas de modernização do sistema de justiça termina neste sábado.
8: STJ mantém multa do Ibama à importadora que comprou borboletas mortas da China.
7: Amanhã é o último dia para informar sobre o transporte gratuito de indígenas no dia das eleições.
8: Boa noite, eu sou Marcela Luiza.
7: E eu sou Walter Lima.
8: Nesta semana, o presidente do Supremo Tribunal Federal e do Conselho Nacional de Justiça, ministro Edson Fachin, e o presidente do Banco Central, Gabriel Galípolo, revisaram uma portaria conjunta que cria um grupo executivo responsável por desenvolver as bases de Sistema Nacional de Registro, Rastreabilidade e Controle da Cessão de Créditos de Precatórios.
7: Na ocasião, o ministro Edson Fachin destacou que o objetivo da iniciativa é garantir mais transparência e segurança. Vamos ouvir um trecho.
9: O objetivo dessa nova regulação, obviamente, não é impedir a circulação de créditos, mas sim de garantir que ocorra com transparência, segurança jurídica, rastreabilidade e proteção aos credores, especialmente aos credores em situação de

0: vulnerabilidade.
1: A nova regulamentação torna obrigatória a escritura pública na primeira transferência do precatório.
2: A medida busca garantir ao credor informações claras sobre o valor atualizado do crédito, o preço negociado e as consequências da operação.
1: O Superior Tribunal de Justiça restabeleceu a multa aplicada pelo IBAMA a uma pessoa que comprou 158 borboletas mortas da China sem autorização dos órgãos ambientais.
2: Para os ministros, o ato constitui infração à legislação ambiental. Fátima Uchoa.
3: As borboletas mortas seriam utilizadas na fabricação de quadros. A compradora alegou que a proibição de introduzir espécime no país sem autorização só seria aplicada à importação de animais vivos. Após o argumento ser rejeitado em primeira instância, o TRF4 o aceitou. Já a primeira turma do STJ restabeleceu a multa de R$ 33.600. Seguindo o voto da ministra Regina Helena Costa, que prevaleceu no julgamento, o colegiado considerou que a legislação que proíbe a introdução no território nacional de animais estranhos à fauna brasileira não distingue entre espécimes vivos e mortos. Assim, basta que um espécime animal ingresse no território nacional sem a licença para que haja infração.
1: Termina amanhã o prazo para que instituições públicas, privadas e da sociedade civil possam apresentar propostas para modernizar o sistema de justiça.
2: As sugestões devem buscar mais eficiência, transparência, acesso à justiça e fortalecimento da governança, com baixo ou nenhum impacto fiscal.
1: Cada instituição poderá apresentar uma única contribuição diretamente por meio de formulário disponível no site do STF, com envio de resumo escrito de até 4 mil caracteres.
2: As contribuições serão comprovadas pelo Grupo de Estudos para a Modernização do Sistema de Justiça, criado pelo presidente do Supremo, ministro Edson Fachin, no âmbito do Centro de Estudos Constitucionais do Tribunal.
1: Sábado é o último dia para informar sobre transporte de eleitores de aldeias indígenas e moradores de zonas rurais, quilombos e outras comunidades tradicionais.
2: O prazo é para o transporte gratuito no dia das eleições. Fábio Ruas.
4: Responsáveis por repartições e unidades do Serviço Público Federal, Estadual ou Municipal devem informar ao juízo eleitoral o número, a espécie e a lotação dos veículos e das embarcações. O dia 15 de agosto também é data limite para informar itinerários, horários e modalidades de transporte que serão ofertados gratuitamente nos dias de votação. Candidatas, candidatos, partidos, federações, coligações ou qualquer pessoa não podem fornecer transporte a eleitoras e eleitores no dia da votação.
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2: Boa noite.
1: E um bom fim de semana.
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7: Eu sou Humberto Pinheiro e estes são os destaques de hoje do Jornal do Senado, que começa agora. Senado aprova sistema de alerta para localizar pessoas desaparecidas. Alcolumbre destaca a produtividade das semanas de esforço concentrado. Cidadania digital pode virar parte da educação básica para prevenir riscos no ambiente virtual. Boa noite. O Brasil registrou 43.828 desaparecimentos só no primeiro semestre de 2026, segundo dados do painel estatístico do Sistema Nacional de Informações de Segurança Pública do Ministério da Justiça. Para mudar esse cenário, a Comissão de Direitos Humanos aprovou a criação de um Sistema Nacional de Alerta para ajudar a localizar pessoas desaparecidas. Repórter César Mendes.
8: O projeto da senadora Damaris Alves, do Republicanos do Distrito Federal, determina que as buscas comecem logo após o registro da ocorrência e classifica os casos como voluntários, involuntários ou criminosos, cada um com seu protocolo específico. Avisos de alerta serão enviados por aplicativo.

0: via internet a pessoas que possam ajudar nas buscas com base na localização da ocorrência. Alterações feitas na proposta original ampliam o conceito de desaparecimento involuntário para incluir grupos vulneráveis, como crianças, idosos e pessoas com deficiência, e passam a usar o termo desaparecimento criminoso no lugar de desaparecimento forçado, como explica a senadora Roberta Scioli, do Republicanos de Roraima, que leu o relatório.
1: Essa alteração busca evitar o uso inadequado da expressão desaparecimento forçado, que já possui sentido jurídico próprio no direito internacional e no ordenamento jurídico brasileiro.
0: A proposta vai passar por votação em turno suplementar antes de seguir para a Comissão de Constituição e Justiça.
2: O senador astronauta Marcos Pontes, do PL de São Paulo, criticou a medida provisória que prevê a avaliação pelo Ministério da Educação da proficiência dos médicos recém-formados por meio do Exame Nacional de Avaliação da Formação Médica, o ENAMED. Ele defendeu o projeto de lei de sua autoria que prevê a aplicação do exame pelo Conselho Federal de Medicina como requisito para o exercício profissional. Marcos Pontes destacou que um conceito básico da administração é que quem executa não fiscaliza a própria execução. Assim, para ele, quem executa a formação, ou seja, o Ministério da Educação, não pode fiscalizar a própria formação, o que seria um erro grosseiro.
3: Quem tem que fazer esse exame, quem tem que executar esse exame, tem que ser o Conselho Federal de Medicina, que é o órgão preparado para isso, formado por seus pares, os médicos, são aqueles que entendem do que tem que ser feito para que tenha uma medicina melhor no país.
2: Já o senador Plínio Valério, do PSDB do Amazonas, cobrou a votação da proposta de emenda à Constituição que amplia a autonomia operacional e orçamentária e financeira do Banco Central. Segundo o parlamentar, a PEC 65 de 2023 também prevê medidas para garantir a continuidade do PIX sob responsabilidade do Banco Central. Plínio lembrou que na época houve um acordo para que a proposta fosse votada em plenário após um prazo de 14 dias, solicitado pelo governo, mas a votação até agora não ocorreu. O senador defendeu o cumprimento do acordo e pediu que o texto seja apreciado logo. Para ele, o período eleitoral não deveria impedir a análise.
4: Há uma disputa econômica mais ampla pelo PIX, só não percebe isso quem não quer. O momento é este. No plano internacional, nós temos uma importante conquista a preservar e ampliar. Na nossa economia, sabemos todos a necessidade de defesa da moeda.
2: Após a semana de esforço concentrado realizado pelo Senado Federal, o presidente da Casa, senador Davi Alcolumbre, defendeu o modelo semipresencial. Alcolumbre reforçou a possibilidade dos senadores conciliarem suas obrigações em Brasília sem deixar de prestar conta nos estados. Mais detalhes com o repórter Douglas Castilho.
5: Com a proximidade das eleições, é prática comum no Congresso Nacional a realização de semanas de esforço concentrado, quando os parlamentares se reúnem em sessão para intensificar negociações importantes e votar matérias prioritárias. A medida é utilizada já que as reuniões para decidir as campanhas demandam presença maior dos parlamentares em suas bases. Os senadores que pretendem a reeleição têm até o próximo dia 15 para pedir o registro no Tribunal Superior Eleitoral. Ao fim da sessão realizada na última terça-feira, Davi Alcolumbre reforçou a utilidade do calendário especial.
6: Se nós pegarmos a produtividade da atuação do dia de hoje no Senado Federal, nós cumprimos integralmente o que estava pautado pela Secretaria-Geral da Mesa e anunciado, e incluímos outras matérias como item extra-pauta de solicitação de senadoras e de senadores, inclusive do governo, ou seja, aumentando e muito a eficiência da sessão deliberativa da Semana de Esforço Concentrado.
5: Nas eleições de 2026, 54 vagas no Senado estarão em disputa.
2: O Senado aprovou empréstimos aos municípios de Maceió, em Alagoas, Águas Lindas de Goiás e ao estado de Mato Grosso do Sul. As operações de crédito vão financiar projetos de mobilidade urbana, saúde e infraestrutura. Repórter Lana Dias.
7: Maceió vai contratar 150 milhões de dólares para financiar parte de projetos e obras de infraestrutura e mobilidade urbana, incluindo o sistema de ônibus de trânsito rápido. O dinheiro virá do novo Banco de Desenvolvimento, o Banco do BRICS. Mato Grosso do Sul também foi autorizado a pedir crédito de 80 milhões de dólares junto ao Banco Interamericano de Desenvolvimento, com o objetivo de apoiar a parceria público-privada do Hospital Regional do Estado.

0: A relatora do texto, senadora Tereza Cristina, do Progressistas de Mato Grosso do Sul, explicou que o empréstimo dará mais segurança ao projeto.
1: A operação de crédito contingente constitui instrumento destinado a conferir segurança financeira à parceria público-privada do Hospital Regional de Mato Grosso do Sul, reduzindo os riscos associados ao cumprimento das obrigações do poder público, contribuindo para a estabilidade da relação contratual.
0: Os senadores ainda aprovaram o empréstimo para o município de Águas Lindas de Goiás, que será destinado à infraestrutura, saneamento, mobilidade e demais serviços públicos na cidade. Os textos irão à promulgação.
2: A Comissão de Ciência e Tecnologia aprovou o projeto que inclui a cidade digital como novo eixo da Política Nacional de Educação Digital. A proposta prevê ações nas escolas para prevenir riscos do ambiente virtual. O texto também prevê capacitação de professores e apoio às famílias. A proposta segue para a Comissão de Educação, onde será analisada em decisão terminativa. Mais informações com a repórter Patrícia Oliveira.
3: Com foco no uso de tecnologia digitais por crianças e adolescentes, o projeto aprovado prevê que escolas da educação básica promovam estratégias para prevenir o bullying no ambiente virtual, a superexposição e o uso excessivo de telas, além do compartilhamento indevido de dados e imagens e a desinformação. O texto também prevê a formação de professores e gestores, atenção à saúde mental, campanhas sobre direitos e deveres no ambiente digital e orientação às famílias, aspecto destacado pelo senador astronauta Marcos Pontes, do PL de São Paulo.
4: Às vezes o pai ou a mãe, né, ou os dois, chega e fala assim, deixa lá o celular com a criança conectada, mas não faz ideia com quem essa criança está conversando, não faz ideia o que ela está vendo.
3: O projeto também estabelece medidas para ampliar a inclusão digital e a educação midiática. A proposta segue para decisão final na Comissão de Educação.
2: Com edição de Paulo Groba e trabalhos técnicos de João Lira, o Jornal do Senado fica por aqui. Acompanhe agora as notícias do Tribunal de Contas da União e da Câmara dos Deputados. Boa noite e um bom fim de semana.
5: Minuto do TCU.
6: O Tribunal de Contas da União quer ouvir motoristas de todo o país sobre a qualidade dos combustíveis. A consulta faz parte de uma auditoria que avalia a fiscalização da Agência Nacional do Petróleo. Podem participar caminhoneiros, motociclistas, taxistas, motoristas de aplicativo e qualquer pessoa interessada. 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
7: Deputados permitem desconto dos salários para pagamento de aluguel.
8: Câmara autoriza porte de arma oficial de justiça e fiscal agropecuário.
7: Plenário garante novas regras para venda e troca de milhas por dinheiro.
9: Boa noite. A Câmara aprovou um projeto que garante o resgate de milhas por dinheiro e a venda para terceiros nos programas de fidelidade. O repórter Antônio Vital acompanhou a votação.
10: O plenário da Câmara aprovou o projeto que garante direitos das pessoas que adquirirem milhas em programas de fidelidade, como a possibilidade de vender o saldo para terceiros. A proposta regulamenta o funcionamento desse tipo de programa e define regras para a venda, transferência e troca de pontos e milhas por dinheiro. De acordo com o projeto apresentado pelo deputado Ricardo Aires, do Republicanos de Tocantins, as empresas que oferecem programas de fidelidade só poderão restringir a venda de milhas pelos clientes se oferecerem uma opção para converter esses pontos diretamente em dinheiro vivo. Se não houver a opção de troca por dinheiro, a empresa fica impedida de bloquear contas, limitar o número de beneficiários ou dificultar a venda ou transferência dos pontos, com exigências como reconhecimento facial ou biometria. Isso vai valer para o resgate de milhas por produtos ou passagens.

0: passagens aéreas, por exemplo. De acordo com o autor da proposta, Ricardo Aires, o objetivo é impedir que uma empresa lucre com a venda de pontos e, ao mesmo tempo, crie empecilhos para o cliente resgatar o que comprou. O relator da proposta no plenário, o deputado Paulo Soares, do Podemos de São Paulo, defendeu as medidas. Para ele, as administradoras que vendem pontos ou milhas, que hoje têm valor entre R$ 70 e R$ 80, praticam um monopólio quando dificultam o resgate, a venda ou a conversão de milhas em dinheiro.
1: Um projeto como esse estabelece normas importantíssimas para que o consumidor não seja lesado. São regras claramente colocadas para que nenhum dos lados, na verdade, sejam prejudicados. E o consumidor tenha livre acesso ao que é direito dele, no caso aqui, no que diz respeito às milhas. Muitas vezes elas vêm como um bônus ou como um cashback, mas em outras ocasiões essas milhas são compradas. E naturalmente é fundamental que o consumidor tenha pleno direito de distribuir, comercializar, enfim, fazer o uso que bem entender dessas milhas.
0: O projeto que regulamenta o funcionamento de programas de fidelidade e define regras para venda, transferência e troca de pontos e milhas por dinheiro seguiu para análise do Senado. Da Rádio Câmara de Brasília, Antônio Vital.
2: Consumidor.
3: Juarez Costa, do Republicanos de Mato Grosso, apresentou projeto que determina a retenção do pagamento de compras feitas pela internet até o consumidor confirmar o recebimento do produto. O deputado esclarece que a medida busca reduzir prejuízos provocados por fraudes ou por mercadorias não entregues.
4: Juarez Costa explica que o pagamento poderá ficar retido por até 30 dias. De acordo com a proposta, se o consumidor contestar a entrega, o fornecedor terá 10 dias úteis para comprovar o recebimento ou solucionar o problema. Caso contrário, o valor deverá ser devolvido ao comprador.
2: Habitação.
3: A Câmara aprovou projeto que permite desconto no salário para pagamento de aluguel. Entenda na reportagem de Antônio Vital.
0: O plenário da Câmara aprovou o projeto que autoriza desconto diretamente no salário do inquilino para o pagamento do aluguel. Projeto apresentado pelo deputado Júlio Lopes, do PP do Rio de Janeiro, cria possibilidade de consignação e folha de pagamento para aluguéis residenciais. O sistema será parecido com um dos chamados empréstimos consignados, que permitem desconto em folha para pagar financiamentos bancários. De acordo com a proposta, o aluguel consignado vai funcionar como garantia para as locações, o que pode baratear os custos para o locatário. O projeto estabelece um limite de 30% do salário para o pagamento do aluguel e permite que mais de uma pessoa ofereça essa garantia até alcançar o valor do aluguel. Além disso, prevê que o locatário empregado de empresa pública ou privada ficará dispensado da multa contratual se tiver que devolver o imóvel por conta da transferência para outra cidade. No plenário, o relator, deputado Cláudio Cajado, do PP da Bahia, acatou sugestão de mudança apresentada pela deputada Érica Cocai, do PT do Distrito Federal, que retirou do texto a possibilidade de uso do saldo do FGTS para pagamento do aluguel.
5: Consideramos meritória a emenda de plenário apresentada, vez que preserva a finalidade do FGTS, que é assegurar proteção financeira ao trabalhador em situações específicas, reduzindo-se o risco de comprometimento dessa reserva financeira do trabalhador.
0: Projeto que autoriza desconto diretamente no salário do inquilino para o pagamento do aluguel seguiu para análise do Senado. Da Rádio Câmara de Brasília, Antônio Vital.
2: Justiça.
4: Zé Adriano, do PP do Acre, é autor de projeto que cria procedimento para investigar as causas de incidentes graves em obras e serviços de engenharia contratados pelo poder público. Pela proposta, a análise será obrigatória em situações de acidentes com morte, entre outros.
3: Zé Adriano explica que a proposta prevê investigação técnica independente para identificar as causas do problema e evitar novas ocorrências. O texto também prevê a divulgação de relatórios no Portal Nacional de Contratações Públicas, com as recomendações resultantes antes da apuração.
2: Votação.
4: A Câmara aprovou o porte de armas para oficiais de justiça e fiscais agropecuários. O repórter Marcelo Larcher traz mais detalhes sobre as mudanças propostas na legislação.
6: A Câmara dos Deputados aprovou o projeto que autoriza o porte de armas de fogo para oficiais de justiça e auditores fiscais federais agropecuários. O projeto altera o Estatuto do Desarmamento para incluir essas duas categorias entre aquelas que já têm direito ao porte de arma no país. Hoje, essa autorização já vale para policiais, militares e outras carreiras ligadas à segurança pública, desde que cumpram os requisitos legais, como comprovação de capacidade técnica e aptidão psicológica. Pelo texto aprovado, esses profissionais poderão portar arma de fogo de propriedade própria ou fornecida pelas instituições, inclusive fora do horário de serviço, com validade em todo o território nacional, conforme as regras previstas em lei. Outro ponto do projeto é a atualização

0: De regras relacionadas à idade mínima para aquisição de armas. A proibição para menores de 25 anos continua valendo, com exceção das categorias que têm autorização legal para o porte, incluindo agora os oficiais de justiça e os auditores fiscais agropecuários. Relator da proposta, o deputado Jonas Donizete, do PSB de São Paulo, argumentou que a medida reconhece o risco enfrentado por esses profissionais no exercício das funções. Segundo ele, oficiais de justiça e auditores fiscais atuam diretamente na execução de decisões judiciais e em atividades de fiscalização. Muitas vezes em situação de tensão e exposição a ameaças. No plenário, o relator foi o deputado Coronel Meira, do PL de Pernambuco. Ele justificou a necessidade de porte de arma para oficiais de justiça.
1: O oficial de justiça exerce, sim, uma atividade marcada pelo risco. É o oficial de justiça que sai dos fóruns dos tribunais para fazer com que a decisão judicial chegue às ruas, às residências, às empresas e tantas vezes aos locais de conflito. É ele quem cumpre mandados de prisão, medidas protetivas de urgência, ordens de busca e apreensão, reintegrações de posse, afastamentos do lar, em situação que podem envolver tensão, resistência, violência e risco concreto à própria vida.
0: O projeto que autoriza o porte de arma para oficiais de justiça e auditores fiscais federais agropecuários seguiu para análise do Senado. Da Rádio Câmara de Brasília, com informações de Daniela Lessa e Antônio Vital, Marcelo Larcher.
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3: Segurança Pública.
4: Júnior Ferrari, do PSD do Pará, é autor de projeto que altera a Lei Maria da Penha para obrigar o agressor a ressarcir os custos com o uso da tornozeleira eletrônica. Pela proposta, os valores arrecadados serão destinados a fundos de combate à violência contra a mulher.
5: Júnior Ferrari argumenta que o custo médio mensal de monitoramento de cada tornozeleira varia entre R$ 200 e R$ 300, pagos integralmente pelo Estado. Ele salienta que a cobrança do agressor não será condição para aplicar a medida protetiva.
4: Júlio Arcoverde, do PP do Piauí, é favorável à redução da maioridade penal de 18 para 16 anos. Ele defende ainda a responsabilização de adolescentes entre 12 e 16 anos que pratiquem crimes com violência ou grave ameaça, crimes hediondos e crimes contra a vida.
5: Júlio Arcoverde argumenta que a medida endurece a punição de adolescentes envolvidos em crimes graves e reduz o uso de menores por organizações criminosas. Ele acredita que a proposta adequa a legislação à gravidade desses delitos e amplia a proteção da sociedade.
3: Comissões.
4: A comissão que analisa a redução da maioridade penal iniciou seus trabalhos sob questionamento de inconstitucionalidade. O repórter José Carlos Oliveira nos traz os argumentos.
6: O deputado Aloísio Mendes, do Republicanos do Maranhão, foi eleito presidente da Comissão Especial da Câmara dos Deputados sobre redução da maioridade penal. Os parlamentares vão analisar três propostas de emenda à Constituição que tratam de plena maioridade civil e penal aos 16 anos de idade, redução excepcional da maioridade penal em casos de crimes hediondos e de extrema crueldade e redução geral da maioridade penal para 16 anos, com previsão de que adolescentes entre 12 e 16 anos respondam criminalmente por crimes cometidos com violência ou grave ameaça, crimes hediondos e crimes contra a vida. Aloísio Mendes escolheu como relator o deputado Mendonça Filho, do PL de Pernambuco, que afirmou foco na construção de uma proposta tecnicamente estruturada nas boas práticas internacionais e moralmente à altura da dor das vítimas e seus familiares.
7: A unificação das PECs que tratam do tema nos permite fazer uma discussão aprofundada sobre como constituir e futuramente regulamentar um sistema prisional juvenil no país, modernizado usado o sistema de justiça criminal brasileiro para dar uma resposta civilizada à demanda social por justiça.
6: Mendonça Filho apresentou um plano de trabalho para buscar, entre outros pontos, o diagnóstico sobre a promoção da justiça às vítimas, o dimensionamento do impacto civil e o estudo da viabilidade institucional.

0: institucional da medida. As audiências na Câmara, os seminários nas 5 regiões do país e as reuniões técnicas com especialistas e entidades vão se basear em 5 eixos temáticos: constitucionalidade, direitos humanos e tratados internacionais, segurança pública, crime organizado e dissuasão penal, infraestrutura e gestão dos sistemas prisional e socioeducativo, impactos jurídicos e legitimidade de eventual referendo popular sobre o tema nas eleições municipais de 2028. Os canais de interação da Câmara com a população, como o E-Democracia, também serão usados para recebimento de perguntas e contribuições por escrito. O relator apresentou um cronograma até a votação da proposta.
1: O debate vai evoluir, certamente numa velocidade reduzida no período eleitoral, mas passada a eleição nós teremos a oportunidade de aprofundar as discussões para que, na minha intenção, até dezembro, tenhamos a votação dessa matéria na Comissão Especial e no Plenário da Casa.
0: A redução da maioridade penal é tema polêmico na sociedade, com forte oposição, principalmente de entidades ligadas a direitos humanos. Antes do início dos trabalhos, o deputado Tarcísio Mota, do PSOL do Rio de Janeiro, apresentou questão de ordem para tentar barrar a instalação da comissão. Depois, utilizou o mesmo instrumento para apontar nulidades e inconstitucionalidades do tema. Também citou jurisprudência do Supremo Tribunal Federal, desrespeito a tratados internacionais e risco de transferência de adolescente do sistema socioeducativo para o falido e superlotado sistema prisional comum.
2: A inimputabilidade penal até os 18 anos, assegurada pelo artigo 228 da Constituição Federal, constitui um direito individual do cidadão em desenvolvimento. O artigo 60 da Carta Magna proíbe terminantemente a deliberação de qualquer proposta de emenda tendente a abolir, entre aspas, direitos e garantias individuais. A instalação de uma comissão destinada a suprimir direitos fundamentais em meio a um período de funcionamento prioritariamente remoto dessa casa configura grave cerceamento democrático.
0: O presidente da comissão, Aloysio Mendes, contestou.
3: Os pontos levantados por Vossa Excelência já foram vencidos na CCJ com relação à dissimilibilidade desse assunto e com relação à votação remota. Existem precedentes na casa e hoje o plenário da Câmara está funcionando de forma remota e a comissão segue mesmo o caminho.
0: A comissão é formada por 38 titulares e igual número de suplentes. Os deputados Guilherme Derrite, do PP de São Paulo, Benes Leocádio, do União do Rio Grande do Norte, e Sargento Faul, do PL do Paraná, foram eleitos para as 3 vice-presidências. Da Rádio Câmara de Brasília, José Carlos Oliveira.
4: Trabalho.
5: Ercílio Coelho Diniz, do MDB de Minas Gerais, propõe a criação do Programa Nacional de Retorno Profissional da Mulher 50+. A iniciativa busca facilitar a reinserção no mercado de trabalho de mulheres com mais de 50 anos que tenham ficado afastadas por pelo menos 2 anos.
6: Ercílio Coelho Diniz alega que essas mulheres enfrentam uma dupla barreira ao tentar voltar ao emprego: o preconceito relacionado à idade e à interrupção da carreira. Para ele, o programa valoriza a experiência dessas profissionais e reduz desigualdades de gênero e de idade.
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4: Economia.
5: O Congresso Nacional instalou a comissão que vai analisar a medida provisória que reduz a chamada taxa das blusinhas. A repórter Maria Neves acompanhou.
8: Deputados e senadores instalaram comissão especial para analisar a medida provisória que trata da chamada taxa das blusinhas. Apresentada pelo governo em maio, a proposta reduz a zero a alíquota do imposto de importação de produtos que custem até 50 dólares dos Estados Unidos, taxa que atualmente é de 20%. Se não for votada até 8 de setembro, a MP perde a validade. O presidente da Câmara, deputado Hugo Mota, adiantou que irá discutir o assunto com o Colégio de Líderes e o presidente do Senado, Davi Alcolumbre, para votar a proposta nas próximas semanas.
9: Para que essa taxação não volte, é necessário que o Congresso Nacional se debruce sobre esse tema nas próximas semanas e eu irei tratar disso no Colégio de Líderes, bem como também com o presidente do Senado, o senador Davi, sobre o que nós iremos fazer juntos, já que é uma comissão mista. resto é que depende da participação das duas casas.
8: Para presidir a comissão, deputados e senadores elegeram o deputado Dorinaldo Malafaia, do PDT do Amapá. O vice-presidente será o senador Randolfe Rodrigues, do PT do Amapá, e o relator escolhido foi o senador Eduardo Gomes, do PL do Tocantins. Além de zerar o imposto de importação de produtos de até 50 dólares, a medida provisória reduz a alíquota do tributo de compras internacionais com valores entre 50 dólares e 3 mil dólares para 30%. Até a edição da MP, a alíquota era de 60%. Na justificativa da proposta, o governo sustenta que a medida visa simplificar a tributação e incentivar a adesão dos importadores a programas de regularidade fiscal. A tributação das compras internacionais de baixo valor foi criada no Brasil por meio de uma lei de 2024 que vigorou até a edição da medida provisória em maio. Antes da lei, um decreto de 1980 isentava essas compras do imposto de importação. Da Rádio Câmara de Brasília, Maria Neves.
4: Esporte.
6: Wellington Roberto, do PSD da Paraíba, é um dos autores de PEC que concede imunidade de impostos a entidades esportivas sem fins lucrativos. O texto impede a cobrança sobre patrimônio, renda e serviços das organizações que cumprirem as exigências do Código Tributário Nacional.
5: Wellington Roberto ressalta que o benefício será restrito a entidades certificadas dos setores olímpico, paralímpico, clubístico ou educacional. Ele afirma que a proposta busca ampliar os recursos disponíveis para formação de atletas e manutenção de projetos esportivos com finalidade social.
6: João Carlos Bacelar, do PL da Bahia, também assina a proposta de emenda à Constituição que pretende incluir as entidades esportivas sem fins lucrativos entre as instituições com imunidade tributária. O objetivo, segundo ele, é equipará-las às áreas de educação e assistência social.
5: João Carlos Bacelar justifica que a medida fortalece o esporte como política pública e garante mais segurança financeira às entidades esportivas certificadas. O deputado diz ainda que o texto mantém a exigência de cumprimento dos requisitos legais para acesso à imunidade.
4: Educação.
6: André Fufuca, do PP do Maranhão, defende a criação de um incentivo educacional no programa Bolsa Atleta. Proposta nesse sentido prevê um adicional de 10% no benefício para atletas que comprovem matrícula e frequência regular em instituição de ensino.
5: Relator da matéria na Comissão de Esporte, André Fufuca avalia que a medida estimula a continuidade dos estudos sem afetar a categoria estudantil, que já exige matrícula como requisito. O deputado acredita que a iniciativa amplia as oportunidades dos atletas após o fim da carreira esportiva.
6: Termina agora o Jornal Câmara dos Deputados, produzido pela Rádio Câmara, com trabalhos técnicos de Wellington Teles, apresentação de Márcio Aquilissardi e Tércia Guimarães. Boa noite para você.
5: A Voz do Brasil volta na segunda-feira. Boa noite e bom final de semana.
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11: Ariel B. Ariel B. Opa, tá na Atlântida, a rádio das nossas vidas. 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

Programa de funk do sul do Brasil, então já pega o teu celular, grava um vídeo ouvindo o programa e me marca lá no Insta no @oarielb. Vou estar contigo aqui nessa próxima hora, então me manda um direct com teu funk favorito, teu nome e a cidade que tu tá ouvindo. E agora chega de papo e bora pra música!

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4: Tá curtindo? Então tu tá ouvindo B de baile aqui na Atlântida, o melhor programa de funk do sul do Brasil. Eu sou Ariel B e tô contigo nessa noite. Quero saber de onde tu tá ouvindo. Me chama ali no direct, manda teu nome, tua cidade e o funk que não pode faltar no teu baile. E já aproveita, grava um story ouvindo o programa, me marca no @oarielb. Aqui é funk de verdade, do jeito que tem que ser. Segue

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0: chamando o Pedro Sampaio.
1: Pedro Sampaio. Vai.
2: Chegando ao final de mais um B de Baile aqui na Atlântida, a rádio do planeta. Obrigado a todo mundo que ouviu, mandou mensagem, marcou lá nos stories e fortaleceu o programa. Lembra, B de Baile, de segunda a sábado, 10 da noite, o maior programa de funk do sul do Brasil. Eu sou o Ariel B e até a próxima. Valeu!

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2: My Club de volta aqui na Atlântida, uma excelente noite de sexta-feira pra todo mundo. Todas as segundas sextas-feiras de cada mês, a curadoria musical fica por conta da label Colors, da Serra Gaúcha, aqui no sul do Brasil. E quem representa por aqui a Colors é o DJ e produtor Fran Bortolossi, que mais uma vez está conosco por aqui para apresentar esta próxima hora musical. Fran Bortolossi, seja muito bem-vindo a mais uma edição do My Club by Colors. O que você trouxe pra gente ouvir hoje?
3: Daí, ouvintes da Atlântida, boa noite, Mickey. Então, hoje tô trazendo um set gravado ao vivo no último evento, que aconteceu agora 27 de junho aqui em Caxias do Sul, na Colors, juntamente com Otherwise, que é meu selo, com o Colombo.

0: set inédito disponibilizado aqui para os ouvintes da rádio que não puderam estar presentes na situação, no evento, que foi incrível, diga-se de passagem.
1: Eu pude acompanhar pelas redes sociais e realmente foi algo que me impressionou, mesmo estando de longe, né? Então imagino que quem pôde participar dessa celebração na pista teve uma experiência muito marcante, e é isso que a gente vai trazer para dentro da nossa edição do My Color by Colors, trazer um pouquinho dessa atmosfera que a Colors e que a Otherwise dessa vez proporciona através do set de Fran Bortolossi, back to back com Colombo. Senhoras e senhores, aumente o volume, tá no ar mais uma edição do My Club by Colors.
2: Você está ouvindo set exclusivo My Club by Colors.

Eu sou o Fran Bortolossi e vocês estão escutando o meu set Back to Back com o Colombo, gravado na Colors, na nossa festa com a Otherwise.

0: My Club by Colors. Esse é o My Club by Colors, chegando ao final de mais uma edição com esse espetacular set gravado ao vivo na pista da festa da Otherwise, juntamente com a Colors, né? Essa label da Serra Gaúcha que a gente representa por aqui através do My Club todas as segundas e sextas-feiras de cada mês na programação da Rede Atlântida. Fran Bortolossi, cara, um prazer ouvir a sonoridade de vocês por aqui mais uma vez. Eu tenho certeza que nossa audiência curtiu demais e muito obrigado por estar com a gente por aqui mais uma edição.
1: É isso aí, obrigado eu. Então, galera, vocês acabaram de ouvir esse set gravado, Back to Back, Colombo e eu, na Colors, juntamente com Otherwise. O set foi gravado das 2 às 4 da manhã. Foi um festão, estava muito divertido. Espero que todos vocês tenham gostado também. Desejo a todo mundo um bom final de semana. É isso aí, valeu. Valeu, Miki, valeu, Atlântida.
0: Agora sim, podemos nos despedir aqui. Fran Bortolossi, muito obrigado. Estende um abraço pro Colombo também, que emprestou todo esse talento dele pra gente poder curtir nessa edição aqui do My Club by Colors. Grande abraço, mano, até a próxima.
1: Maravilha, valeu, valeu. Abraço, até a próxima.
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0: Killers. A versão é de Angelo The Kid e Burnout pra faixa When You Were Young.
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Moving to the Sun, pra gente fechar mais um bloco do Ateri DJ Weekend aqui nas ondas da Rede Atlântida. A gente vai pra um breve intervalo comercial, daqui a pouquinho eu volto com mais música. Pra curtir o nosso playlist na íntegra, arroba Ateri DJ Oficial, pra participar comigo também, arroba Guzanotto. E pra me despedir no bloco, vou tocar a saideira ainda com Martin Garrix e Ed Sheeran, na faixa Repeat It.

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4: Estamos de volta para abrir o último bloco desta noite com Dahu, Kassan e Otto e a versão remix para a faixa Love Parade.
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1: O garotão decidiu navegar pra desbravar os mares. E aí ele foi navegar pra desbravar os mares e deu ruim no barquinho dele. Naufragou. Poxa. E acordou numa ilha. Acordou na ilha com uma fome, né? Ele acordou no meio da ilha, assim, apavorado, com muita fome, e começou a andar pela ilha pra desbravar a ilha. E aí os caras de uma tribo encontraram ele. Amarraram ele e falaram assim: tu tem duas opções, dar o buguga ou a morte. E aí ele pensou, olhou pros lados e falou: ah, o buguga. E aí os caras da tribo foram lá e...
2: Bu-bu-buga.
1: E ele foi embora. Andando de novo, encontrou outra tribo. Pegaram ele, amarraram ele. Tu tem duas opções: buguga ou morte.
2: E, pô,
1: tem muita vida pela frente, né?
2: Ah, buguga de novo.
1: Buguga.
2: Buguga.
1: E a tribo lá.
2: Buguga.
1: E aí ele continua andando. Cara, encontrou a terceira tribo. Chegou na terceira tribo, amarraram ele, prenderam ele e falaram: tem duas opções, buguga ou morte. Chegou o líder da tribo lá, né? Olhou pra ele e falou: e aí, chefe? Buguga ou morte? Ele: tá, morte? E aí o chefe da tribo olhou pra ele e falou assim: ó, tá, mas antes o buguga.
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1: Indo ao trabalho, estava no 15º andar do meu prédio, peguei o elevador, logo minha vizinha abençoada pela natureza, com seios fartos e volumosos, deslumbrantes, estava com um decotão, entrou e disse, aperta um, não. Apertei. Apanhei.
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1: Salve, rapaziada, que nós somos o Lagum.
0: Lagum.
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0: 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Banda Lagum. E a música Olha Bela.
1: Valeu, valeu.
3: É nóis.
1: Olha.

0: tudo bem, quebrada bumbum.
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2: Nego velho tava em casa sossegado, deitado que nem arreio na sala com seu cachorro fiel, vira-lata, tupi, deitado, bem quentinho, embaixo do banco. Nisso chegou um compadre dele, que foi pra visitar. O homem senta no banco, começa a tomar um mate, começou a prosear, só que o compadre tava com baita de um problema de uma infecção intestinal daquelas pesadas. Mas com vergonha de pedir pra ir no banheiro, né? Não queria ir, mas daqui a pouco, não aguentando a pressão, o compadre peidou, mas silencioso, golinho, quietinho, verdadeira bomba química rolando. Aí o nego velho, sentindo aquele aroma insuportável, olhou pra baixo do banco e gritou: sai daí, tupi! Aí o compadre pensou: Obama, para aí, que beleza, ele achou que foi o cachorro. 2 minutinhos depois, a conversa continua e o compadre soltou o segundo, mais silencioso ainda, mas mais tóxico do que o primeiro. Aí o nego velho mexe o nariz, olha feio pra baixo do banco e esbraveja de novo: sai pra fora, tupi, pelo amor de Deus, que cachorro infeliz! Aí o compadre, rindo por dentro, pensou: gênio, cara, o cachorro é o meu escudo perfeito, era tudo que eu precisava pra esse momento. Mais uns minutinhos de conversa, a barriga do compadre roncou de novo e ele soltou pela terceira vez aquela complicação. E essa veio pesada, assim, nível calamidade pública. O ar da sala chegou a ficar denso. O nego velho, já com os olhos meio lacrimejando por causa do cheiro, levantou do arreio, aponta o dedo pro cachorro que tava embaixo do banco e gritou desesperado: sai daí, tupi! Antes que esse louco cague na tua cabeça!
1: 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Muito obrigado.

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1: Mineiro Josias estava no Rio de Janeiro, abismado com as praias, sem camisa, aquele calção Adidas, samba canção, pé descalço, sem cueca por debaixo, os cariocas zombando, cantando piada de mineiro, alheia tudo, o mineirinho olhou para aquele marzão e não se aguentou. Correu a toda velocidade, deu um mergulho. Deu cambaiota, pegou jacaré e tudo mais. Quando saiu, o calção de tecido, enfim, estava transparente e grudadinho na pele. Todo mundo na praia, olhando pro tamanho do pinguel do mineirinho, coisa que chamava atenção, pertinho do joelho, pra fora do calção. A turma nunca tinha visto coisa igual. As mulheres com aquele sorrisão, os homens rosto de inveja. Todo mundo só tinha olhos pro bichão do mineiro. E aí o mineirinho então se apercebeu da situação, ficou todo envergonhado e tascou-lhe.
2: Que é, rapaziada? Vai dizer que quando vocês pulam na água, o tico de vocês não encói.
0: 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Muito obrigado.
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0: 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Post Malone.
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0: Salve, Jorge.
1: Salve, Gabriel.
2: A irmã subiu, hein, Jorge?
0: Subiu. Estão dizendo que tá 15 pés, terral.
2: E olha essa praia, que beleza.
0: Que beleza, que sereia, mara.

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0: bom, ficou melhor. Chegou Jorge Benjor. Solitário surfista não tá mais só.
1: Muito obrigado, Marco, por isso tudo. Meu amigo Gabriel, que maravilha.
0: É isso aí, compadre.
1: Fico de
0: vai nessa, que é tu.

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2: E olha só a dúvida da Luciana. Doutor, meu filho de 16 anos tem andado muito ansioso. Eu percebo uma dificuldade muito grande dele interagir com os amigos ou com as amigas e tem ficado muito tempo dentro de casa, não quer sair por nada. Será que ele pode estar enfrentando alguma questão de saúde mental? Luciana, sim, então é possível que seu filho esteja enfrentando alguma questão de saúde mental e para ter certeza, ele vai precisar procurar um profissional de saúde mental, possivelmente um psicólogo ou um psiquiatra para fazer a avaliação mais correta. Lembrar que hoje muitos fatores têm contribuído para o adoecimento mental dos jovens. A gente sabe que esses adolescentes passam cada vez mais tempo diante das telas, existe uma fragilização dos vínculos presenciais do olho no olho, eles estão mais sozinhos, eles estão muito preocupados com desempenho, com ganhar dinheiro, com dar certo rápido, né? Isso tem uma pressão a mais sobre eles. É uma rotina que muitas vezes é uma rotina exaustiva, assim, comparável à rotina dos adultos, e muitos jovens também estão envolvidos com jogos online, apostas esportivas, e por aí vai. Então é muito importante sim que você converse com ele e que ele possa ter uma avaliação com um especialista, tá bom? Dúvidas? @ Jairo Bauer Oficial.
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1: Olá, olá, muito boa tarde, amigo e amiga ligados na Atlântida, rádio das nossas vidas, a rádio do Pretinho Básico. Estamos chegando, 1h05 com o Pretinho da 1 da tarde do 11 de agosto de 2026. 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Estou aqui já com a minha pacoteira de furabolo de chocolate da Zezé. E hoje o Ivan não veio. O Ivan não veio, hoje eu vou presentear mestre, alguém, mestre, com este furabolo chocolate. Eu adoro furabolo. Que são tipo bolachas champanhe, sabe o biscoito champanhe? Aquele, esse aqui só que de chocolate. Daqui a pouquinho eu vou falar sobre ele, vou dar de presente.
2: Quem ganhar pode guardar pro Ivan, né?
1: Não merece, não merece.
3: Quero que o Ivan passe fome.
1: Estou aqui você também, aí foi muito violento, cara. Muito agressivo.
3: Um pouquinho.
1: 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Boa tarde, Leandro Bortolatti.
2: Boa tarde, Alexandre, como é que estamos?
1: Estamos maravilhosamente bem.
2: Terça-feira, né, o friozinho tá aí, a chuva daqui a pouco vai
1: chegar. Olha, eu tô aqui, desculpa, é que tu tava falando comigo olhando pra lá e isso me irrita sobremaneira.
2: Não, eu tava olhando pra tela do computador ali, que é muito bonita aquela imagem que aparece.
1: Eu
2: ali
1: nem vi o que é a imagem.
3: Porém, vem hoje não.
2: Eu fico olhando pra. Olha ali, cara.
1: Ah, bonito. Inteligência artificial, né?
2: Não. Deve ser os Alpes Suíços, né?
1: É que não, é. Pode ser também. Não sei.
2: Pena que o Léo e o Rafa não tá aqui, já estiveram lá.
1: Acho que nós só eles foram. Muito boa tarde, Rafinha Menegazzo.
3: Ótima tarde, Alexandre.
1: Tudo bem contigo?
3: Tudo ótimo. Baita noite, né? Tudo legal.
1: Baita noite?
3: Sim, baita noite.
1: Mas a noite acabou pra mim às 6 da manhã. Agora é meio 1 da tarde.
3: Não, eu tive uma baita noite. Foi ao litoral ontem. Troquei uma ideia com a galera. Foi muito legal.
1: Isso aqui foi legal.
3: Muito
1: agora
3: legal.
1: Entendi, claro, puxou pra ele.
3: Um abraço pelo convite.
1: A tua
3: aí.
1: Palestra de Office Boy Líder.
3: Palestra em Rabate-Papo. É, isso aí foi muito legal.
1: Rabate-Papo. E pra contatos, direct, é isso no Instagram.
3: @rafinha.menegazzo, histórias reais. E a gente não tá falando só sobre vida.
1: Claro, de morte também falamos. Fala aí, Vini Moura, como é que tá, bonito?
4: Ah, tudo certo, tudo lindo.
1: Vambora. Tá feliz com o sorteio da Copa do Brasil?
4: Feliz é forte, né, cara? Eu prefiro a paz.
1: Certo. Né?
4: Mas tem uma coisa que nós não vamos ter nas próximas 2 semanas, é paz.
1: É verdade, cara. Muito boa tarde ao nosso Red da Atlântida em Santa Catarina. É o meu querido amigo que surfou de manhã, pedalou com a sua Ceci e agora tá com a gente. Salve, Porazinho. Boa tarde,
5: Porazinho. É verdade, Alexandre Fetter e amigos da mesa. Como é que estamos?
1: Estamos muito bem, especialmente felizes com o som, a qualidade do teu som.
5: Que bom. Ah, nós descobrimos o probleminha que tinha
1: aqui. Era uma pecinha que ficava ali.
5: Era uma pecinha, tinha a bota da parafuseta.
1: Certo.
5: É, e aí tirou lá, o som melhorou já. Aí eu me avisava que ia melhorar.
1: Muito bom,
5: que confirmou.
1: Muito bom, confirmou, Porazinho. Beijo, boa tarde. Nathan Nunes é o nosso produtor interino.
3: Boa tarde.
1: Agora vamos destrinchar aqui o nosso quadro de destaques aí, meu irmão.
5: Destrincha no Pretinho.
1: Ruim pro da pena hoje.
4: Ruim pra ele hoje.
1: Cansado, massas, né? Cansado.
4: Frio, tadinho, frio. Né?
2: Eu encontrei os dois hoje, de manhã cedo.
5: Me ligou de manhã.
1: Quais da dois? Pena. Os dois gordos?
5: Os dois gordos.
1: É mesmo?
3: Olha os dois, que de manhã cedo. O cara não consegue sair de férias e não.
2: Não, tipo assim, bizarro. Assim,
1: não, grupo ali.
2: São melhores amigos.
1: 10 pras 8 da manhã, eu tô tirando lixo.
2: 10 pras 8 da manhã.
1: Passa buzinando, não.
3: Que meu isso? Deus do céu. Ah,
1: é muito... Será que eles iam às 10 pras 8 da manhã?
2: A informação
1: é legal.
2: Motel?
1: Eles estavam indo a Ivoti.
2: trabalhar,
5: comprar tinta, folga.
2: Pegar tintas para pintar o apartamento do Léo.
5: Olha só, que amizade.
2: Isso é amizade.
5: Não, isso é bonito.
2: Isso é amizade.
5: Não, isso é bonito. E eles são compadres, né?
2: Sim,
5: são compadres.
3: Tem um que tá mais livre.
5: Já
3: também,
5: foram casados.
3: Né? É. Tá com
5: já
3: foi.
5: Não, não,
3: né?
5: Não, não. O Léo continua casado, Porã.
3: É, Porã.
2: Não, não, eu digo casado um com o outro quando eles moraram juntos.
5: Ah, sim, verdade. Muito verdade. Mas que bom, então, que os dois estão juntos, estão lá pintando. Imagina que cena linda, romântica.
2: Mas uma
5: dois
2: crítica.
5: Gordos e uma pintada.
2: Dois
3: vai
2: gordos.
3: Eu sei que tu vai falar.
2: Não, uma crítica.
3: Por favor, deixa
2: o
3: eu ver.
2: Gomes mandou uma mensagem de trabalho hoje. Isso não, não pode.
5: Não pode. E
2: isso
5: férias,
2: não pode.
5: O colaborador não pode.
2: Não, não, isso
5: cara,
2: não é
5: isso, uma isso aí, o não pode é opinião.
2: É o que eu acho realmente.
5: O sorteio da Copa do Brasil, como é que eu posso usar a palavra
2: mexeu
5: assim?
2: Com os ânimos.
5: Não, não, cara, ele acaba se sobressaindo ao gozo
3: mas
5: das
3: férias. Lelê, tem uma máxima que o próprio garotão diz assim, quando sai de férias, te desliga.
2: Sai do grupo.
3: E mas ele cara, gosta de cornetear de todo mundo. Não, não é, Petra.
2: Agora
3: aí
2: eu vou
3: é.
2: Derrubar. Agora eu vou te derrubar.
3: É.
2: Essa informação, ela não faz diferença hoje, porque o acontecimento é só lá no dia 26. Ou seja, tu pode contar na segunda-feira, não vai mudar nada.
3: Não, tu tem não razão. Vai, agora tu acabou a tese do
5: Mas tu foi muito traíra agora, cara, com teu amigo, teu parceiro, te ajudou, me convenceu a te botar aqui.
2: Foi difícil?
5: Não, não foi difícil.
3: Ele responderia assim, tá bem.
5: Não foi difícil.
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2: Advogado.
1: Um abraço a você, advogado.
5: Mas então hoje é o famoso dia do pendura.
1: Hoje é o dia do pendura verdade. E por isso é dia do garçom e também dia do estudante.
3: Olha aí.
5: Sabe voar, estudante.
2: Eu ontem relembrei esse negócio do dia do pendura, porque não se faz mais, antigamente pegava, né?
5: Tem muitas coisas que não se faz que, mais.
2: Na época que eu estudava, que eu era um estudante de jornalismo, eu saía depois da aula no dia do pendura e ia pra aquele bar Lorival em Porto Alegre.
5: Fazer guerra de bolacha de show.
2: Enchia a cara e nesse dia tinha o garçom famoso lá do Lorival, que era o Iba.
5: O Iba, claro,
2: eu não vou pagar. Hoje não vai rolar, Iba. Hoje é pendura.
3: E a gente sabe muito de uma pessoa com um trato com um garçom, né?
2: É isso aí, Rafinha. Agora tu vem.
5: É isso aí. É verdade.
2: Tem toda a razão.
5: Aliás, é um pouco até mais amplo, Rafinha. Concordo contigo, mas é mais amplo.
3: Então amplia.
5: Tu conhece o caráter de uma pessoa de acordo como ela trata quem não tem nada a oferecer pra ela.
3: Mas isso não é sobre só garçons.
5: Sim, foi o que eu disse.
2: Isso é sobre isso o que,
3: Rafinha?
2: Isso é sobre
3: a vida. O trato como tu faz com a pessoal da limpeza, isso fala muito sobre ti.
5: Sabe,
3: e
5: agora,
3: não sobre teu ambiente de trabalho.
5: Nas férias.
3: Sobre tua vida.
5: As curtas férias que eu tirei agora depois, né?
3: Merecidas.
5: Tirei, né, cara? Tinha direito, né?
3: Meu Deus, chegou e saiu de férias.
5: Tinha direito, né, filho? Direito. E eu programei isso lá em janeiro, né? Antes de saber que eu ia pra Copa, né?
3: Que privilégio.
5: Mas aí eu estive lá numa cidade encantadora lá, na Bahia? Costa do Sauípe, na Bahia.
3: E
5: eu fiquei amigo lá das baianas lá que atendem lá, né?
3: Porque
2: o que que a baiana tem?
5: Era muita coisa, cara.
3: Foi sozinho pra Bahia?
5: Não, fui com a família, cara. Deixa o cara falar, porra!
3: Tá todo mundo interrompendo.
5: Mas assim,
3: a
5: voz mais irritante é a tua.
2: Como era um daqueles hotéis com sistema de tudo incluído, né? Então tinha muitas filas, às vezes, não grandes, mas algumas filhinhas pra pegar.
5: Cara, e tu vê cada babaca, tratando os funcionários do hotel como se fossem funcionários deles.
2: Verdade.
5: E inclusive pessoas argumentando. Não, porque eu tô pagando.
2: Esse é o pior tipo de gente.
5: Cara, pagando.
2: Dá uma
5: raiva.
2: Eu
5: não sei se vocês viram, Lelê, ao encontro do que tu estás falando, um vídeo viralizado de um cara dentro de uma aeronave, de um avião, de uma companhia chilena, brasileiro-chilena,
2: pedindo pro cara que tava sentado no lugar pelo qual ele pagou, que ele saísse daquele lugar, porque o cara era Black Signature, e eu vou sentar nesse lugar aí.
3: Como assim? Não, aí a violência se faz necessária.
2: Assim, cara? Como
3: só
2: assim?
3: Um foguete no barulho.
2: Cara, mas é que realmente, cara, me pega esses lances assim, sabe, com essas pessoas que estão lá fazendo apenas o seu trabalho, e tu tem que ter no mínimo respeito
5: no
2: pra
5: mínimo,
2: ela.
5: Tá?
2: Esse é o
5: mínimo.
2: Por favor, não é porque tu tá pagando uma diária que tu pode dizer, me dá esse troço aí. Não,
5: está

0: pagando, Lelê. E esse é o tipo de pessoa que tem somente dinheiro, cara.
1: É ele tão rico e só tem dinheiro.
2: Às vezes nem tem,
0: entendeu?
1: Às vezes nem tem.
0: É verdade.
1: Isso que eu não vou nem entrar no mérito. Acho é o seguinte, para tu conseguir destratar um baiano, tu tem que ser muito canalha.
0: Verdade, Lelê.
1: Porque eles são de uma muito calma, de, boa, de uma tranquilidade.
3: Isso não é sobre férias,
1: eles
3: né?
1: Eles falam devagar.
3: Isso não é sobre baianos.
1: Puta, cara, que versão é essa?
3: Tá recém-começando. Peter, tu não decide as tempestades, mas tu decide os abrigos, isso não é sobre chuva.
0: Parabéns,
1: rapaz. Ah, olha mais, isso, cara. Sério, vira mesmo melhor.
0: Meu
1: cara,
0: crack, deixa eu te falar uma coisa. Usa o teu Instagram pra fazer isso, cara.
3: Usa o teu Insta pra fazer isso. O alcance do programa é muito maior no Instagram.
1: Não, não, é ok, mas é que é um saco isso no programa. Faz o teu Instagram, daí quer fuder, fode com o teu Instagram. É. Entendeu?
3: A vida, a vida tá te impactando de uma maneira mais forte. Isso não é sobre relacionamento.
4: É nunca sobre nada.
1: Nunca é sobre nada.
4: Nunca é sobre o negócio. Muito
1: bom. Nunca é sobre qualquer coisa. Que merda, cara. O Petinho Básico é a Mary Jane.
3: Ó, aí, Porã.
1: Mary Jane, Mary Jane.
0: A Mary Jane.
1: Você me deixa zoado.
0: Olha aí, Lelê. Falamos deles ontem, Lelê. É Fox, uma Fox paulistinha de 12 anos.
1: Está bem resguardada ali.
0: Não, essa é a outra. Essa aí é a Zola.
2: Eu não me enlouqueci.
0: A Zola. Essa é a Fox Paulistinha.
1: É o Rafinha, cara. Lili.
0: Igual. E a Zola é uma pitbull de 6 anos da Ana Carolina Saltal, de Montenegro, Rio Grande do Sul.
1: Lindos os animais.
0: É, a Zola tá assim, ó.
3: Mais parecido com a Zola.
0: Esbanjando
1: saúde.
0: Forma física.
1: É, tá, lindos os bichinhos.
0: Tá uma cachorra de respeito, a Zola.
2: Tá fazendo um supininho.
3: É mais supino que o Natan.
1: Tá treinadinho.
0: 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O nosso aniversariante ouvinte é Juliano Dias, publicitário de Blumenau.
2: Maravilhoso.
0: Fazendo 27 anos.
1: Parabéns.
0: Parabéns, Juliano Dias. Saúde e prosperidade.
2: É uma saudade. Né?
4: Saudade dos
2: 28.
1: Muitos morreram aos 27.
2: Tem aquele clube, né? Famoso do rock and roll.
1: Clube dos 27.
2: A Amy Winehouse também morreu aos 27.
0: Eu e Ela faz parte do clube dos 27.
2: Eu já passei pelo clube dos 27.
1: Ela não é do rock and roll.
0: Verdade.
3: Atitude rock and roll.
0: Atitude rock and roll.
3: Isso não é sobre
0: aniversariantes famosos, começando... Tu vai gostar, Lelê.
1: Quem?
0: Eu sei.
1: Demais,
0: eu sei que personagem não
1: é.
0: Faz 20 anos que ele tá parado lá ainda.
1: Não, não é.
0: Não tá?
3: Errou, Lelê. Então tu não vai gostar.
0: Vai, vai adorar. É a Úrsula Corberó.
1: Seu Brasil, a Espanha que eu quero, o mundo que eu quero.
0: Atriz espanhola fazendo 37 anos hoje.
1: A Tóquio, mundialmente conhecida como Tóquio.
2: Mas ela é da Espanha, né?
3: Ela é da Espanha.
1: Sim, porque a série é espanhola.
3: Ela é fuzilada.
1: Apesar do nome.
0: Espanhola.
1: La Casa de Papel.
0: Isso aí.
1: Eu sou suspeito.
0: A comediante Tata Werneck.
1: Atriz
0: e comediante, gênia, fazendo 43 anos hoje.
4: Muito bom o novo programa dela com o Edu.
0: Muito bom.
1: Qual o Edu, cara?
2: Qual é o nome mesmo do programa?
0: Que programa, cara?
3: ET.
2: ET.
0: Tem um quadro maravilhoso que o marido diz: ah, eu quero me separar de ti. E ela: o que quer se separar de mim, o quê, cara?
3: E assim fica, né?
2: A gente
3: fica
2: 5 minutos.
1: A gente não tá mais se entendendo.
3: O quê, cara? Daqui a pouco aparecem eles idosos. O quê, cara?
0: Muito bom. Chris Hemsworth, ator, fazendo 43.
3: Cara, ele é legal. É legal, cara. É o Thor, né? Tu vê que eu
1: é
3: não
1: o Thor. Gosto,
3: mas ele é o Thor.
2: Você quer a martelada do Thor?
3: Não. Você quer. Mas esse cara é legal, ele pega umas ondas também.
1: Pega umas ondas.
2: Pegou onda, tu gosta, né?
3: Ah, eu gosto.
0: Ele é legal só porque pega onda. Se não pega onda, não é legal.
3: Não é sobre isso. É sobre...
1: Não é sobre surf.
3: Calma,
1: não pode.
0: É sobre um troço que eu vou te jogar. Tu vai ver o
1: quê? Peraí, cara.
3: Todo mundo faz esporte legal. É o indicativo que a pessoa, pô, tá
2: cuidando. O Vini Moura, ele é bom em todos os esportes.
5: Isso é verdade.
3: Não, mas o... Mas tu deu uma parada,
5: né? Dei uma firmadinha no contrato. É por causa da Copa, né? A Copa ficou...
1: Firmou no carro. Sim,
5: da Copa e da cozinha.
3: É, da Copa e da cozinha. Não saiu da Copa.
5: Não, mas é, não bebo muita cerveja. Isso incha.
1: É, bebo um vinho. É, ah, não tem bebido cerveja, então,
5: muito,
1: é isso?
5: Muito
1: não, mas o vinho incha também.
5: Não, mas o vinho
1: incha, sim.
5: Lele, incha.
3: Em excesso, tudo incha, né? Até o Lele...
2: Não, e
3: vocês acham que eu tô inchado?
2: Lelê,
3: com certeza, Lelê, tu deu uma inchada.
1: Sabe quem é que pode dizer se tu tá inchado ou não?
3: Quem?
1: Tu, quando tu olhar os teus pés, o tamanho do teu tornozelo, se as tuas veias estão saltadas ou não, se elas não estão saltadas.
5: Se o guri tá subindo.
1: Tu tá inchado.
3: Tá. Não, o cara podia fazer um remake de
5: uma fase. Não, mas aqui, se o guri não tá subindo, as veias estão um pouco entupidas.
3: O leão já não é mais um bom exemplo, né?
2: Ah, é verdade, o leão é bom já.
1: Adriano Gabiru! Adriano Gabiru, ex-jogador de futebol, 49 anos hoje, grande Gabiru.
2: Aliás, com um certo atraso, esse final de semana eu vi o documentário, a série do Ronaldinho Gaúcho.
5: Tá? Ah, eu não terminei.
2: Ela pois é,
5: começa,
2: eu achei
5: começa
2: legal.
5: Começa muito bem.
2: Eu tenho minhas críticas, tá? Mas a principal
3: óbvio,
2: que tem a ver... Não, cara. Mas e o pior é que as minhas críticas são justamente no assunto que diz referência ao Grêmio. Eu acho que ficou muito tranquilinho aquilo ali.
5: Mas é que foi uma série feita, né, pra exaltar o Ronaldinho.
2: Mas o que eu quero dizer é o seguinte...
5: Foi uma série feita pelo Grêmio pra contar a história com o Ronaldinho Gaúcho.
2: Aí tem um momento, porém, que se fala do declínio técnico dele após a derrota do Brasil na Copa 2006. E esse declínio é desenhado na timeline da história com várias derrotas que o Barcelona sofre após a Copa 2006, dentre elas a Supercopa da Espanha para o Sevilha, a temporada espanhola 2006-2007 para o Real Madrid. E eu não vi nada do Internacional.
3: Não foi relevante?
2: Como não?
3: Não mostraram que aquilo ali Internacional? Mostra.
2: Como não?
1: Não, mas não mostrou por opção, né?
2: Mas claro, mostraram.
3: O Barcelona não
2: tem uma coisa que eu vi. Tem uma coisa que eu vi.
5: Sim, aí mostra o balãozinho do Dunga.
2: O balãozinho do Dunga mostra.
5: Sim, aí tá.
2: Não precisa falar nada.
5: Mas aí.
2: Dele mostra.
5: Eu fui reclamar.
2: Isso aí,
5: um e-mail.
2: Mandei um e-mail para o Netflix reclamando onde estava o Ronaldinho. E eu recebi uma resposta da Netflix dizendo assim, ó, desculpa, não temos imagens porque ele não saiu até hoje do bolso do Ceará.
5: Foi talentoso. Tu pensou isso entre o Bola e o Pretinho?
2: Isso, ah, tá. Muito ele bom, ele pensou,
1: né? Cagando. Vamos em frente com aniversariantes famosos do dia 11 de agosto, Viola Davis.
2: Olha aí.
1: Maravilhosa. Atriz Viola Davis fazendo 61 anos hoje.
3: Patamar desde Washington.
5: Não.
3: Sim? Tá, Viola Davis, não. Patamar desde Washington.
1: Não tenho condição de opinar.
3: Um pouco acima.
2: Viola. Ela é gigantesca.
1: Daniela Pérez. Faria 56 anos, pereceu em 1992.
2: Cara, crime bárbaro, né?
3: Cara, não sabia, imbecil.
5: Eu não era nascido.
3: Não, mas tem até documentário disso.
2: Que houve? Foto.
3: Ah, não, ele olha pra nós.
2: A foto tá ruim.
5: Por quê, porra?
3: Como que tá ruim? Talvez seja uma foto, a última foto.
5: Não, acho que é a última foto dela.
3: Pelo amor de Deus, vocês estão drogados, cara.
2: Não pode ser a última, não precisa ser a última.
5: Ninguém usa drogas aqui no programa. Tu tá abusando.
1: Calma também, porra, não é bem assim. Deixa eu falar um negócio.
3: Tem um que usa todos os dias.
2: Antes do programa.
1: Deixa eu perguntar pra produção. Produção, por que que nós escolhemos esta foto pra botar no ar aqui na live?
4: Porque era uma das primeiras que apareceu e eu, como eu tava na corrida, eu escolhi essa.
5: Correndo.
1: Uma das primeiras que apareceram.
4: Que apareceram, isso.
1: Certo.
2: Isso. A correria, né,
1: Ana? Tá bem.
3: Mas eu achei honesta a foto.
4: Não tem outra justificativa.
1: Está ótimo, obrigado. Honesta.
2: Sem filtros, né?
1: A resposta também. Tá certo.
2: Acho que é um dos crimes mais chocantes do Brasil.
1: Mais chocantes, mais básicos.
2: Pelo menos da nossa geração, é um dos mais chocantes.
1: E com uma demora absurda pra ser...
2: solucionado.
3: Não, solucionado ficou sabendo no dia.
1: Não, é pra ser... É que eu não quero usar a palavra que me veio na cabeça, porque parece ser forte, mas é que não tem outra palavra para ser vingado.
3: Ah, sim.
1: Para ser vingado com a morte do cara que a matou.
2: Porque o cara matou e foi no velório, né?
3: Sim. E aí quando o Raul Gazola fica sabendo que foi o cara, que ele também consolou uns 5 magrão, ele levanta e levanta, era o pô, vários atores,
1: Alexandre Frota. Eles faziam aquele, como é que era o, tinha um, lembra, tinha um musical que eles faziam, eles ficavam tudo...
5: Ah, sim,
1: verdade. Esse, que era o nome? Blue Jean.
3: Blue Jean. Esse documentário é uma porrada. Eu acho que esse é legal de ver pra não esquecer um crime tão bizarro. Não,
1: e o cara, ele antes de morrer, ele virou pastor, né?
5: Virou pastor. É,
3: ele consegue ser solto, cumpre a pena com toda essa pascada.
5: Ele cumpre a pena com
3: aquele pastor, mas daí ele...
5: Dá uma vez. Os benefícios.

0: chances de bom comportamento de sair antes, né?
1: Isso.
2: Ah, a conta chega.
0: E por último, mas não menos importante, o gaiteiro João Vicente. Do Nenhum de Nós, tecladista, gaiteiro, acordeonista do Nenhum de Nós, faria hoje 61 anos. Pereceu em 2024, o João Vicente.
1: Cara, muito querido.
0: Grande João, queridaço. Talentosíssimo.
1: Hermano.
0: Hoje mesmo eu tava ouvindo o Discorama, né? Tu tocou.
1: Toquei, vou deixar que você se vá, que é ele atacando com acordeon ali no início já.
0: Bonito demais.
1: Muito bom.
0: Que música forte, né?
1: Que pena.
0: Vou deixar que você se vá.
1: É verdade, cara.
0: É legal demais.
2: Serve pra um monte de coisa, né?
0: Serve. Isso não é sobre música, né?
1: É sobre relacionamento.
2: Não, isso serve.
1: É sobre um relacionamento.
2: Isso é sobre muita coisa.
3: É sobre isso, tá tudo bem.
1: O que elenca duas coisas, além de relacionamento pessoal, assim, relacionamento
2: humano. Um erro financeiro. Vou deixar que você se vá, tu perdeu tudo.
1: Mas você quem é o sujeito?
0: Um erro foi o dinheiro.
1: O você é o dinheiro, então.
2: Vou deixar que você se vá. Sério? E aí tu vai retomar.
0: Essa aí tu deixou ficando, né?
1: Não, para aí, cara.
0: Eu, 25 minutos de programa, eu quero deixar meu voto já pro Rafael Meneghel.
1: Para aí, velho.
0: Não, eu sei que pode
1: é que vai parar isso, cara.
0: Mas muita coisa pode acontecer.
1: Mas essa viagem do Havaí
0: fez muito bem pra ele.
2: E não é sobre as coisas.
4: Esse feedback eu quero te dar. O Havaí te fez muito bem. Tu tava muito estressado.
2: Pelo Broso, tava, mas a gente precisa de férias e sair de grupos. Bom,
1: e isso não é sobre trabalho.
2: Não é sobre trabalho. E nem amizade.
1: Ai, meu Deus. Balneário Camboriú.
0: Olha aí, Camboriú.
1: Camboriú vai receber a segunda edição da festa para Sugar Daddies.
0: Olha só. Opa,
3: olha aí, Lelê. Exatamente.
0: Lelê, o quê, cara?
3: Vai, Lelê. Anota aí, Lelê. Dia 27 de agosto. Lelê,
0: o quê, cara?
1: Oh, mas é agora já. Como é que se inscreve?
0: Olha o quê, cara?
3: Pelo site Meu Patrocínio.
0: O orçamento não banca nem a família.
1: Vocês querem que eu tenha uma alternativa?
3: A opção mais barata de ingresso para os homens é R$2.397.
0: Já eliminou a gente.
1: Isso aí é só para entrar.
3: Pra entrar. Pra entrar.
1: Que tem lá dentro?
0: O que dá direito?
4: Só pra tu ver os bombons.
3: É um evento pra homens que estão bem financeiramente.
0: Certo. E que não tem famílias, né?
3: Encontrar mulheres.
0: Não necessariamente. Né?
1: Que não estejam assim tão bem financeiramente.
3: Que não estejam bem financeiramente, mas que queiram.
1: Que queiram carinho.
3: Um relacionamento. Poxa, então, com o cara.
4: Tu tem certeza que esse site é só para homens ou não pode ser também
0: Sugar Mommies, né?
3: Não, mas é que o evento é de Sugar Daddy. Mama. Né?
4: É que não, o que eu. Pode então, ser. Eu sei, essa plataforma também é pra Sugar Mamas.
0: Ah, é? Como é que tu sabe?
4: Porque uma vez eu fui convidado pra ser...
0: O quê? Uma mamãe que te dá açúcar?
4: Isso.
0: Uma mamãezinha?
4: Ah, é? Uma mamãe?
0: Eu e o Ariel.
4: Eu e o Ariel, foi convidado.
0: É mesmo? Então,
4: exatamente.
0: Que legal.
3: Ia ser embaixador?
4: Não, pra ser...
3: Pra ser o bebê da mamãe.
0: Aí, pra ser o bebê de algum homem.
4: Pra mamá?
0: Pra mamá?
4: Por que tu acha que eu tô de iPhone 17?
0: Ou de algum papai?
1: Papai não.
3: Como a vida mudou, né?
4: Papai ruim.
3: Eu fui na época do meu chefe lá atrás, né? Para as mulheres é mais barato, R$397.
0: Ah, tá.
3: Tá? Tá, mas, ô Nathan, é para meninas prospectarem...
0: Ah, que susto!
3: Isso, papais, né? Papais que possam, no, entre aspas...
0: prospectarem...
3: É um encontro...
0: Parceiros!
3: Isso. Isso não é sobre relacionamento.
0: As meninas têm que pagar 400?
3: Isso. Quantos reais?
0: Tipo isso, pode dizer.
3: Os magrão,
0: e aí? 2.300?
3: O mais barato é 2.397.
0: Não, mas qual é a diferença? Qual é a diferença do mais barato pro mais caro?
1: Tem camarote?
3: Acaba, deixa o cara terminar, gente.
0: Mas nós estamos perguntando.
4: Olha, o Rafinha teve que falar isso.
3: Não, é pra ter, eu imagino que é pra ter mais homens.
2: Claro, né?
3: E mais mulheres, pra ser mais barato, pra ter mais mulheres e menos homens.
4: É a lógica da festa, né?
3: Essa não, respondeu a pergunta. Não, porque um sugar daddy pode ter mais de um.
1: Tá, não, pera aí um pouquinho, gente. Vamos botar uma ordem no negócio.
3: Quero saber a diferença.
1: Quero saber por que o ingresso mais barato é 2.364 e o ingresso mais caro é 4.322. Por quê? Qual é a diferença?
0: É área VIP?
3: Entre homens e mulheres, a diferença é somente o gênero. Esse é o valor. Mas, pros homens, tem um ingresso que custa R$20.000.
0: Ai!
3: E aí, esse só tem 3 ingressos. Aí, esses, tu vai ter pessoas...
0: Esses aí largam na frente.
3: Exato. Mas vai ter pessoas pra te acompanhar, topo, 3 vai ter ingressos, uma área reservada.
0: Entra às 8.
3: É mais exclusivo.
4: É um camarote, tipo um camarote.
3: Certo. Exato. Tu vai ter um poder de preferência maior.
1: Ah, naturalmente.
0: Poder de escolha.
1: Então, o magrão...

0: 27 de agosto em Balneário Camboriú. Uau,
1: o Peter se interessou.
2: Não, só pra gente saber, dar informação precisa pra nós.
0: Serviço, tá, né? Certo. Mas tem um lugar que tem dinheiro, é Balneário Camboriú pra fazer isso.
1: É verdade.
2: Criança faz birra pelo cinto de segurança e o voo...
1: Ah, eu vi isso aí.
2: É cancelado.
1: Isso aí, cara.
0: No Canadá, o voo seria de Victoria pra Toronto, duração de 4 horas, mais ou menos. E o caso aconteceu nessa quinta-feira. O voo tava ali pra daqui a pouco começar a decolar e a criança não queria de jeito nenhum colocar o cinto de segurança.
1: E os pais não conseguiram.
2: Porque não tinha pai e mãe, né?
0: E tentaram.
2: Não, tinha.
1: Sozinha a criança.
2: Pior que tinha.
1: Ah, tinha e não conseguiu.
0: E tentaram ficar convencendo ela, tentaram ficar convencendo e daqui a pouco foi passando os minutos, enfim, não deu tempo de decolar o avião porque a pista ia fechar 30h30. E aí tiveram que cancelar o voo e o voo partiu no outro dia, na sexta-feira.
1: Inacreditável.
2: Cabe o processinho, né?
1: Cabe, óbvio.
2: Os papaizinhos,
1: papai e mamãe.
2: Papai e mamãe,
1: imagina.
2: Não, cara,
1: imagina se aí depois que crescer.
2: Se tu é pai e mãe e não consegue fazer o teu filho colocar o cinto no avião, cara, desiste.
1: Mas eu aprovo uma dessas pra minha mãe, eu não sei nem você comigo.
0: Não, isso não é sobre viagem, né?
1: Não,
2: sobre educação,
1: né? Sobre limites. Bota esse cinto e pronto e cala sua boca.
3: Não, cara, se eu faço um enredo desse com a minha mãe de fazer o avião, pô, cara, sério, ela me bate até ficar branco.
2: É 10 segundos, cara. Bota o cinto que nós vamos decolar. Não vou botar, bota o cinto que nós vamos decolar. Não tem a terceira vez.
0: Não tem informação de quantas pessoas tinham no avião, mas cabe 132 pessoas. Então imagina, várias pessoas que foram incomodadas por conta de
4: 129 queriam matar a família, vamos supor, que só
0: quilo, pai, mas se tivesse lotado, sim.
3: Tá, aeroporto, cara, é um lugar muito complicado, né?
2: É, no caso, já tava dentro do avião, né?
3: Mas o aeroporto
2: tava no aeroporto.
1: O que tu vai esperar?
3: Tentou ser um pouco malandro.
1: Vai esperar desta criança como sociedade. Se os pais dela não conseguem
3: impor o momento de corrigir a rota, né?
1: Muito legal, Bora. Gostei
2: do muito provavelmente, voo, né? Muito provavelmente, nós vamos daqui a um tempo tá dando notícia dela aqui, porque ela tava numa fila lá na Bahia e disse que eu tô pagando.
1: Isso.
2: Ela não trata bem o cara que tá atendendo ela. Certamente vai bater em mulher, certamente vai bater em idoso.
3: Tenta subornar o poder público.
2: É verdade.
1: Isso é outra coisa.
2: Tipo de gente que vai se criar.
1: Isso é outra coisa que tu vê nesses hotéis, assim, né? Os projetinhos de babaca.
2: Meu Deus,
1: que babaquinha. Bom, cara, organiza teu filho, cara.
2: Que vergonha, cara.
0: Fala, velho. Tu veio numa boa.
1: Não, cara, que tu vê um troço e tu fica louco.
0: Mas
1: é que
0: as babaquinhas
1: se multiplicam, os babaquinhas se multiplicam porque tem muito babaca.
2: É que tem uns caras que largam os filhos nos hotéis assim, largam pros recreacionistas, tá tudo certo, beleza? Mas tem alguns momentos que é o pai e a mãe. Isso, o pai e a mãe tem que se impor, velho.
0: É, não é culpa da criança, né? Isso é culpa do pai e da mãe.
2: Mas isso que eu tô dizendo, Rafinha.
1: A criança é vítima.
0: Claro.
1: Mas ela acaba se transformando porque o pai e a mãe não dão limite.
0: Claro.
1: Ou dá o limite pro celular.
0: É só tu ir num restaurante, tu vê as crianças metendo terror num lugar.
2: Correndo pelas mesas.
0: É o pai e a mãe que tem que chamar a porta.
3: Esses dias eu vi a cena mais absurda no aeroporto, cara, que eu poderia ver. Tava em Guarulhos, e aí eu passei o raio-x lá, aquela coisa de botar a mochila, etc. Não é piada, gente, é um assunto sério.
0: Não, é um caos.
4: Tu começa a rir falando.
3: Não é sobre piada.
1: Eu já tô avisando.
2: A mochila passou de boa?
3: Passou de boa.
2: Vamos lá.
3: E aí, cara, quando eu passo...
2: Tava no bolso.
3: Cara, é aquele, como é que é ali, que bretezinho que eles colocam o pessoal ir pro raio-x ali, que fica dando um monte de volta. Em Guarulhos é gente pra caramba, cara.
1: E tem umas crianças que mexem.
3: Não, é isso. Só que uma mulher caiu e começou a ter uma convulsão. E aí, caramba. O que que tu pensa que as pessoas vão fazer?
1: Pô, ajudar.
3: Vamos ajudar. Cara, as pessoas começaram a passar por cima da mulher, aí correndo.
0: Pra não perder o voo.
3: E furar passando por baixo pra não perder o voo, cara.
2: Bah, que situação.
3: Cara, eu fico pensando, cara, o tempo, as pessoas não conseguem. As pessoas consideram só o seu tempo mais importante.
1: As pessoas,
3: não importa o que aconteça.
1: E
3: no aeroporto isso fica muito claro pra mim.
1: Que horror, cara.
3: Pensei
1: que socorreram a mulher lá.
2: Não viu, ele teve que entrar no avião.
3: Eu tava atrasado.
1: Tu foi correndo pro teu voo.
2: Ele tava atrasado, ele teve que entrar no avião.
0: Pisou só no tornozelo dela.
1: Cara, é horrível assim tu ver uma situação dessa, uma pessoa convulsionando.
0: Não,
1: é horrível,
0: tá louco, mano. Bah, é agoniante.
3: E não coloque a mão dentro da boca, né?
2: Mais um destaque isso, no Pretinho. Estudo indica. Bah, olha isso, cara. A gente falou isso essa semana sobre outra forma. Estudo indica que décadas de preocupação com dinheiro
1: podem prejudicar o cérebro.
0: Exatamente. Fizeram um estudo pegando pessoas num corte de idade de 33 anos.

0: Depois 53 anos, e se eu não me engano, 80 anos.
1: Se tu não te engana, não tem informação correta aí?
2: Não, mas eu achei que você
1: não Eu acho que tu, como produtor do programa, deveria ter informação.
3: Eu vou defender. É que ele lê a notícia antes, ele não fica lendo ela. Perfeito. Ele está trazendo de acordo com o que ele se informou.
2: É a segunda que faz a mão, pode fazer o
1: ajustar. Ele lê a manchete e bota no programa.
3: E depois o resto, os dados ele inventa.
4: Na boa, cara, a gente não tem condição.
1: Era uma crítica
4: constante. Deixa só o cara fazer o trabalho dele.
1: A gente só quer zoar um pouco o produtor.
4: Obrigado, Porã. Zoa no teu programa às 5 da tarde, pô.
1: Eu zoo. Tá bom, beleza.
2: Isso não é sobre informação,
1: não. Podia perder essa
0: informação. Fizeram
1: teste. Pode dar notícia aí pra nós.
0: Fizeram testes cognitivos com as pessoas que tiveram maiores dificuldades financeiras ou pressões, dificuldades financeiras, porque daqui a pouco a pessoa, ela até tinha dinheiro, mas gastava mais
1: do que acontece
0: ela
1: muito.
0: Tinha. Não era necessariamente uma
1: ganha
0: pessoa
1: mais,
0: de
1: gasta mais.
2: É aquilo que eu falei, vou deixar que você se vá, né?
0: Isso. Viram que essa pessoa tinha um declínio cognitivo nela que passava ali a partir dos 53 anos de idade. E depois...
1: Qual a idade?
0: 53 anos.
1: Que é a minha idade, olha só que interessante.
3: E sim, todo mundo ficou sabendo, Lelê, da tua idade recentemente.
2: De novo, tu interrompeu o cara.
0: E aí não só os testes, Lelê, também fizeram exames de imagem cerebral e viram que havia uma maior redução do volume cerebral em fases posteriores da vida dessas pessoas. Por causa dessa pressão, dessa carga. É. Pegaram de um corte de idade de 1946 até hoje. Certo?
2: Certo.
0: Certo?
2: Tá certo.
1: São 60 anos, é isso?
0: Isso.
1: Não, 80.
0: E 80 anos. 80 anos. Perfeito. E aí também viram que isso pegava muito mais os homens, porque principalmente antigamente os homens tinham mais essa carga financeira.
1: O provedor.
0: Essa pressão,
1: né?
0: É verdade, do provedor.
2: Né? Gastam errado também. Né?
1: Isso é verdade.
0: E aí também eles apresentaram maiores taxas de tabagismo, consumo de álcool, do
1: sugar
0: que mulheres
1: daddy,
0: nessa
1: drogas.
0: Mesma situação.
1: Drogas, casas de relaxamento.
2: Swing, o Porã, né, sempre tem que trazer esse assunto à tona.
1: Mas,
2: né?
1: isso vai dinheiro,
2: Rafinha.
1: Isso vai dinheiro, tu sabe disso? Isso vem, né? É que o cara tá muito preocupado, precisa relaxar, né?
3: Isso, Porã, tá certo?
1: Pode acontecer.
0: Então.
1: Não seja hipócrita, Rafael.
3: Será isso? Tá ótimo.
5: Olha, Alexandre, tudo bem?
1: Não, mas é
3: aí, joia.
1: O que tu quer?
5: Pô, sabe que falando dessas coisas de finanças aí, esses dias eu realizei um sonho, cara.
1: É mesmo?
5: Encontrei uma Jota com Alzheimer. Mas eu me dei mal, né, pô? Me dei mal.
1: Porque...
5: Paguei ele 3 vezes, ele segue me batendo até hoje. Porra, isso aí é foda.
0: Isso é muito bom.
1: Eu gostei. Mas ô, joia, tu continua não te metendo com polícia, né?
5: Pô, polícia, fé e taxista, né? Pô, não mexe com
2: eu vou te dar
5: aí.
2: Outra turma que é ruim de mexer.
5: Eu sei também. Ah, não, pensei que eram as 3 letrinhas aquela que eu
1: Letrinha. Bandas que tem 3 letrinhas.
2: Também.
1: Grupos com 3 letrinhas a gente não mexe.
4: Produção tá proibido.
3: Que loucura.
4: Porezinho, o que que trazes?
1: Ah, eu trago piadas.
4: Trago piadas, né,
1: Trago Porezinho, piadas, vou contar uma que eu nunca contei no programa.
0: Duvido. Esse mês não.
1: Um bêbado resolveu que estava na hora de cuidar da sua saúde e marcou uma consulta com um dos médicos mais renomados da cidade. Chegando lá, o médico fez aquela consulta completa, perguntou sobre alimentação, exercícios, histórico familiar, fez alguns exames e anotou tudo cuidadosamente. Depois de conferir os resultados, o médico olhou sério para o paciente e começou a fazer algumas perguntas de rotina.
6: Com licença, meu senhor, o senhor fuma?
7: Não, doutor, eu parei faz uns 2 anos.
6: Muito bem, meu rapaz. E o senhor pratica alguma atividade física?
7: Eu pratico sim. De vez em quando eu caminho bastante.
6: O médico continuou preenchendo a ficha e fazendo mais perguntas. E quanto ao consumo de bebidas alcoólicas, o senhor bebe, meu rapaz?
7: O homem olhou para o médico, pensou por alguns segundos e respondeu: olha, doutor, eu não vou negar, eu bebo. E o médico então perguntou: e com que frequência o senhor bebe?
6: O bêbado nem deixou o médico terminar e disse assim: ó, o senhor faz o seguinte, doutor, pode colocar 2 doses aí, mas é só pra te acompanhar.
4: É boa a interpretação, né?
1: É isso aí.
4: E aí, Rafael Menegazzo?
2: Tem uma piada também.
1: Então vamos lá.
2: Olá.
1: Isso não é sobre piada.
3: Isso não é sobre rir.
2: Não é. É sobre arrancar sorrisos.
1: Isso.
7: Cara, essa tua risada.

0: Ela define muito, cara.
1: Certa vez.
2: Eu não sei mais o que fazer, velho. Certa vez. O homem tá foda.
1: Certa vez a filha do Messi tava com namoradinha.
3: Do Messi?
1: Do mestre. Ah. Tava com o namoradinho dela no sofá numa quarta-feira das antigas. O Porã lembra e o Fetter também. A quarta do sofá.
0: A quarta do sofá. Mas era na noite, né? Detalhe.
1: A noite. Não, mas isso é a noite.
0: Sim.
1: Aqueles amassos, agarramento, pega-pega, até que o sogro, que é o mestre, aparece na porta indignado, pergunta: mas que sacanagem é essa, meu rapaz? Aí o jovem rapidamente, tentando disfarçar, fecha o zíper da calça. É que eu só tô ajeitando a gravata, diz o jovem. E o mestre, desconfiado, diz: gravata aí!
2: Essa piada?
1: Não. Isso não é sobre entretenimento.
2: Essa piada?
3: Não.
1: Não, pera que continua. Aí o ouvinte manda: sempre que eu ouço vocês mencionarem a cidade de Gravataí, me lembro dessa piada que meu tio avô contava e que dizia que tinha ele inventado. Adaptei pro mestre.
4: Ah, que legal.
1: Grande abraço, é o Michel, artista plástico de Cocal do Sul.
2: É o artista. Ah, ele é o amigo do artista Jefferson.
1: Isso. Só pode ser.
0: Achei que ele era de Gravataí. Hoje é Dia Nacional do Estudante. E quem estuda, ou quem tem um estudante em casa, na família, sabe como é que é a mochila. A mochila carrega de tudo. Caderno, livro, estojo. Cara, eu sou do tempo do estojo.
2: Ah, mas
0: dentro
2: o estojo
0: do estojo ia caneta, lápis, borracha, régua, lapiseira, compasso.
1: A cola da prova?
0: Compasso não, esquadro. Não, o que que é o aquele do girava? Tu botava e girava. Aquele é o...
2: Ah, puta.
0: Aquele é o compasso?
2: Compasso.
0: O esquadro eram os triângulos aqueles, né?
2: Isso.
1: A reguinha. Mas era grande.
0: Era o estojinho tipo isso aqui.
1: Ah, sim, isso
0: mais
1: aí?
0: Ou menos, é tipo uma necessaire. A necessaire do estudante. 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E tu, Lelê, tem o que aí, Lelê?
5: Olá, pretinhos, bom dia. Esses dias, ouvindo a minha dose diária de pretinho, o Rafinha gentilmente convida o Fetter para ir com ele ao oculista. E houve a seguinte resposta: por que que eu vou no oculista se eu tô vendo? AF.
2: Tu respondeu isso, Provinha?
3: Não lembro, cara.
1: Bom, também não lembro. É muita grosseria.
5: E alto e sozinha em casa enquanto preparava o jantar. Vocês são únicos. Sou público do Discorama do Fetter.
0: Aí, hein?
5: Um beijo. Karina Werneck de Itaocara, interior do Rio de Janeiro.
2: Itaocara.
0: Prima da Tatá. Itaocara?
5: É o que está escrito aqui. Itaocara. Eu conheci essa cidade, né? Mas tu foi grosseiro com a Provinha nessa resposta aqui, né?
0: Provavelmente ele mereceu, certamente.
5: Por que que eu vou no oculista se eu tô vendo?
0: Deve ir no oculista regularmente.
5: Por que que tu queria me levar no oculista?
0: Vou, regularmente.
1: Por que que tu queria me levar no oculista? Tu tava duvidando dos meus olhos cor de mel.
5: É porque tu tá enxergando mal, é isso? Não, tu tá enxergando mal, cara. Pra tu enxergar que teus olhos são cor de mel, tu tá enxergando mal.
0: Olha ali, agora
1: Rodaica
0: tu veio bem.
1: Falou que eu tenho os olhos
4: cor de mel. Mas
1: olha que
4: também enxerga mal, não enxerga bem.
1: Tu vai falar isso na frente?
2: Bom, é, aí é com ele.
3: Ah, mas ela não tá aqui, né?
1: Vai ver que ela não ouça.
3: Ela ouve, hein?
0: 15 pras duas, ó, sobre ponto cego no trânsito.
2: Isso é sobre trânsito, tá?
0: Bom dia, boa tarde, boa noite. Caros pretinhos, estava ouvindo o programa das 13 do dia 10, que foi ontem, quando vocês abordaram o assunto dos motoqueiros no trânsito e alguém levantou a questão do ponto cego.
1: Foi tu?
0: Fui eu mesmo. Gostaria de fazer um alerta sobre este assunto. Caminhão

0: Em pontos cegos enormes. Pela altura e largura da cabine, não vemos veículos e objetos que estão do lado da cabine até mais ou menos um metro à frente. Puta, isso é muito verdade. Vocês viram um caminhão que atropelou um veículo autopropelido? Essas motinha elétrica pequenininha,
1: não
0: baixinha.
1: Essas, é...
0: A motinha tava na estrada. A motinha tava na estrada, era de noite e aconteceu exatamente isso. O caminhoneiro não viu e passou. Então fiquem atentos e não permaneçam nesses locais próximo a caminhões. O espelho retrovisor nos dá uma visão aproximada da linha do pneu dianteiro para trás. Eu trabalho em um rodo de 25 metros que puxa mais de 70 toneladas e recentemente tive um sinistro com um veículo de passeio. Estávamos na BR-116 com uma lentidão de trânsito, quando a minha fila andou e o cara estava na esquerda, bem no ponto cego, e tentou entrar na minha frente. Não viu, né? Não tem como ver.
1: Não tem.
0: Resultado, meu para-choque amassado e uma posta do carro arrebentada. Posta? O que seria uma posta? Enfim.
2: Não, escreveu errado.
0: Porta. É, talvez porta.
3: O R e o S são próximos.
0: E toda a função com seguro, polícia rodoviária e tudo mais. Então tomem cuidado, queridos. Veículos pesados demoram para arrancar e também demoram mais ainda para reagir e parar a tempo. É uma baita de uma sacada aqui do nosso ouvinte Cabelo.
3: Esses caras, o Cabelo é esse.
0: Tem que respeitar, né?
3: Esses caminhoneiros, cara, que manobra esses caminhões gigantes. Cara, eles têm uma manha de dar ré às vezes, né? Porque é o contrário que tem que fazer, né?
0: É o contrário, é o contrário.
3: Exatamente. Os caras são muito fera.
0: Tem que ter um cérebro calibrado pra fazer essa manobra de rebote atrás.
3: E eles fazem rapidinho, né? Dependendo do cara.
0: Rapidinho, Lele. Impressionante.
2: O tempo.
0: Impressionante.
2: O que tempo? Não, o tempo de estrada te dá isso.
0: Claro, sim, experiência, né?
2: É isso.
0: Experiência.
1: Não é sobre só manobrar, né?
0: Não é sobre o quê, cara? É sobre o seu calma. É isso.
1: Peguei o plano.
2: Hoje valeu. Hoje tá valendo o programa pra mim, cara. Tô curtindo esse programa.
3: A Jamanta inteira.
0: Jamanta não morreu. Deixa eu mandar um abraço aqui pros nossos amigos da Supra, cara, que eles foram de novo reconhecidos no prêmio Exportação RS. 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A gente faz um rápido intervalo e volta para fechar o Pretinho Básico desta edição da 1 da tarde do dia 11 de agosto.
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2: Estamos de volta com o Pretinho Básico, 5 minutos para as 2 da tarde. Dá para dar mais uma rodadinha na mesa, Rafinha? Vai, bota uma para nós aí. Ops, não voltou do intervalo, Rafinha? Ah, o precedente foi agora.
3: O que que houve com o Rafinha?
2: Aconteceu, né, cara? Hã? Tá no telefone, é? Puxa vida. Que loucura. Pena. Coisa. Ô, Rafinha, vou ser obrigado a te dar um amarelinho, né? Porque...
4: Puta, me desculpa. Foi um imprevisto ali.
3: Tava fora do ar aí.
4: Não, merece, merece. Tu tem razão.
3: Se apita aí, acho não... Que, não. Sei lá, legal. Pelo jeito que ele voltou, talvez ele esteja preocupado, talvez seja alguma coisa.
2: Deu, tá tudo certo contigo?
4: É, não, coisas da vida.
2: Coisas da vida, mas é. Mas é,
4: mas é sobre coisas da vida.
2: É ruim, quer que eu tire o cartão? Quer que
4: eu
2: seja solidário e tire o cartão?
4: Não, eu tinha que estar dentro do programa.
2: Tá, isso é verdade.
5: Agora é hora.
2: Agora tu veio, agora tu veio. Puta, agora tu veio
5: e volta por cima.
2: De vez em quando tu recai e volta a ser um cara legal.
4: É, não, eu sou um cara legal.
5: Esse é o Rafinha da vida real, gente, galera que dá.
4: E isso não é sobre arbitragem.
2: Então, querido, aproveitando que tu tá com a palavra, pode dar o teu voto aqui no craque do episódio, por favor.
4: Meu voto hoje vai no Vini Moura.
2: Vini Moura.
5: Obrigado.
2: Boa.
5: Foi bem.
2: Vini Moura.
4: É, achei que ele foi bem, assim.
2: Tudo bem.
4: Não excedeu.
2: Vini Moura, vota em quem?
5: Cara, eu vou votar no...
2: Cara,
5: dados os acontecimentos, eu vou votar no Isso É Sobre, né? Isso não é sobre. Isso não é sobre votação, isso é sobre meu voto no Rafinha.
4: Exato. Isso é sobre a identificação, né?
2: Oi?
5: Opa,
3: opa. Opa, não, vazou.
2: É. Porã!
5: Que é isso?
4: Parabéns, Porã.
5: Vazou. Só no TikTok.
3: Eu tava vendo uma postagem aqui da Atlântida Florida.
2: Ai, não, que delícia. Não parecia ser, parecia um áudio de WhatsApp.
3: É,
2: porã.
3: Não, é das meninas aqui.
2: Cara, vocês já viram um vídeo? Aliás, são dois momentos num vídeo do Instagram, são dois vídeos diferentes. O primeiro, o cara atende o telefone, o cara tá tomando café da manhã na mesa com a mulher. E ele atende o telefone no fone dele. E aí, ele, alô? E a guria do outro lado. E aí, vai me ver hoje?
4: Meu Deus.
2: Tá com ela, né? Essa loira azeda aí, não sei o que. E ele, não, não, hoje eu não vou conseguir porque eu tenho um trabalho pra fazer aí no meio da tarde. Sim, Roberto, amanhã a gente fala. Beleza, Roberto? E aí a mulher, não te faz, eu vou aí, vou fazer um escândalo na frente da tua casa com essa tua loira azeda, não sei o que. Ele, tá bom, Roberto, um abraço. E desliga o telefone. Aí ele tira o fone do ouvido pra guardar, abre a caixinha e não tinha nenhum outro fone ali dentro. E ele só tinha um no ouvido. Aí ele olha pra mulher, a mulher tira o outro fone do ouvido e entrega pra ele. Entenderam a situação? A mulher ouviu toda a conversa dele.
3: Complicado. Complicadinho, né?
2: Um outro vídeo é o cara respondendo uma mensagem no WhatsApp pra amante e o telefone espelhado na tela da TV.
4: Ah, que legal. Isso não é sobre séries, né, Lulê?
3: Tá cada vez mais difícil. Tá cada vez mais difícil de ter amante, cara.
5: Cada vez, Lelê. E tu lamenta? Fale mais sobre isso.
4: Sim, tu falou num tom de lamentação, não falou com pesar.
3: São os exemplos que a gente
2: tu gostaria aqui. Que ficasse, que fosse fácil.
4: Cara, eu acho que isso é sobre se afundar.
3: Cara, eu estou
4: caso.
3: Em contagem regressiva para comemorar os 10 anos com a minha mulher.
2: Que legal, Lelê.
3: Eu tô. Eu sou.
2: O Lelê tá vivendo o extraordinário dele. É verdade, Lelê.
5: Sabe que a contagem regressiva é.
3: O quê?
5: É, eu acho legal tu falar que tá esperando ansiosamente.
3: É, melhor do que contagem regressiva.
4: Parece que ele quer fechar 10.
2: Mas, Lelê, tu já votou em alguém aqui? Não votou, quer votar?
3: Mas eu vou continuar sendo coerente.
2: Tá.
3: Eu iria votar no Porã.
2: Tá.
3: Eu ia votar no Porã, porque acho que ele deu uma risada sincera hoje na hora ali.
2: Porã é foda.
3: Mas o áudio vazado do microfone me pega, não dá? Não dá pra votar no cara que deixa vazar o áudio ali.
5: Não, tá de sacanagem.
2: Baita critério.
3: Não dá pra votar no cara que deixa vazar o áudio.
2: É importante, porque o áudio poderia ser grave.
3: Isso, poderia.
2: E ao vazar o áudio, poderia comprometer alguém.
3: Fica como aviso.
2: E vota em quem, então?
3: Ah, eu vou votar no Natan.
2: No Natan?
5: Por quê?
3: A produção voltou a
2: tá mandando
3: elevar
2: muito
3: a regra do destaque.
2: Obrigado,
3: tá
2: mandando muito bem.
3: Apesar de ter uma falhazinha no destaque, ele que não teve informação correta, mas tá no caminho certo.
2: O Natan, ele tá no momento em que ele cresce, porque ele aproveita a chance.
3: Isso.
2: Ele aproveitou a chance de crescer, ele foi lá e pá!
5: E cresceu.
2: Cresceu.
4: Eu falo sobre isso na minha palestra.
5: Tá envergado.
3: Quem fala na tua palestra?
4: Não, sobre aproveitar
3: oportunidades, né?
2: É que não é sobre ti agora.
4: Isso não é sobre o Natan.
2: Isso, mas é sobre o Natan que está se desenvolvendo pessoalmente.
4: É o Natan.
3: Onde que tu acha que o Natan cresceu mais ultimamente? Na RBS ou na sua...
4: Ah, ele vem crescendo nas duas, né? Ah, inclusive, é. Pessoal, ou presenteou.
5: É que uma coisa tem a ver com a outra, né?
2: É. E tu vai votar em quem, Natuzinho?
4: Eu vou votar no Rafinha.
2: Ah, capaz.
4: Isso é sobre entendimento.
2: Isso é sobre puxa-saco.
4: Né? Não, as frases
2: isso é sobre puxa-saco do chefe, né?
4: Me pega,
2: é sobre
4: me pega.
2: Empatia. Não. E lembrando, né? Lembrando.
4: Não é meu chefe.
2: Ele é teu chefe. Não, não, ok. Isso que eu ia te dizer mesmo. É. Ele é teu chefe lá na empresa dele.
4: Sim.
2: Aqui, a tua chefe é a Amanda.
4: Sim.
2: Entendeu?
4: É.
2: E a Amanda
4: não,
2: também.
4: Não, mas eu não votei por ser chefe.
2: Ah, bom.
4: Então tá. Porque... jamais faria isso.
5: Porque ele gostou
4: do frase. É sobre desempenho, Lelê. Tu vai entender.
2: Sobre essa frase chata dele?
4: É sobre as frases.
2: Vocês dois votando sobre essa chatice.
5: Não, olha só, só quero fazer uma coisa. Tu tem mais alguma crítica à minha pessoa e a do Feta? Porque tu já criticou o Porã, o Natan e o Rafinha.
2: Ah, então só fica quieto, ele não nos criticou. Fica quieto. Não,
5: mas eu já tô me antecipando.
4: O Lelê votou em mim me criticando.
2: Exato.
5: Críticas pontuais,
2: críticas construtivas.
4: Então aí pra
5: agora ele tem razão.
2: Porã vai votar em quem, Porã?
3: Ah, cara, tu já sabe, velho. Entreguei meu voto aos 25 minutos de programa para Rafinha Menegas.
2: Tá bem.
3: Acho que essa volta ao mundo aí que ele fez muito bem pra ele.
4: Isso é sobre mais.
2: Ele não deu volta ao mundo, Porã. Ele foi ao Havaí. Não,
3: Havaí é longe, cara, pra cacete.
2: Não, ok, mas tu não
3: vai voltar. Que ele tenha ido pelo Pacífico e voltado.
5: Aí tu dá volta ao mundo. Mas é que não precisa ser tão literal, né, Porã?
3: É, que não precisa.
4: Deixa o Porã votar numa poeta.
2: Já votou em ti, cara.
3: Isso não é sobre voto.
4: Não é sobre voto, exatamente, Porã. Tu pegou.
2: Não.
4: Tu pegou o nosso Big Z.
2: Isso não é sobre, não dá mais.
5: Não gostou, sem
2: começando.
4: Eu acho que a audiência tem que mandar e-mail dizer se gosta ou não.
2: Por favor, audiência, então mande e-mail.
3: Tá tudo bem.
2: Três votos hoje pra essa merda.
3: Puta
2: merda. Tá tudo bem, Alexandre. Quantos votos tem o Natan?
4: Um.
2: O meu vai em ti, Natan, de novo.
4: Obrigado.
2: Porque tu
4: aí
2: tá...
4: tu empatou?
5: Não.
3: Três a um, mais um, 3-2.
2: Tu tem três?
3: Tem três, Rafa.
5: Tu tem o voto do Rafa e do Porã.
3: E não é sobre matemática.
2: Tem três, uma marrola aqui na mesa.
4: Do Rafa, que isso?
2: Oi?
4: Isso não é sobre voto, Alexandre.
2: Isso
4: é sobre comportamento.
0: Eu vi uma grosseria no fundo.
4: Meu Deus do céu.
5: Inacreditável o que acontece aqui.
2: Rafinha Menegaso, isso é sobre performance. Parabéns. És o craque do programa.
4: Ganha o quê?
2: Ganha um biscoito,
4: Zezé.
2: Furabolo.
4: A Lívia adora esse
2: furabolo, biscoito, Zezé, é uma delícia.
4: O Pretinho
2: Básico fica por aqui, mas vamos voltar felizes da vida logo mais às 6 da tarde. Volte
5: Porazinho
2: conosco.
5: Porazinho é 6 hoje.
2: Porazinho não, infelizmente não vai estar. Infelizmente não vai estar.
3: Tô noutra missão.
2: Tá
3: ligado na missão.
4: Porém, isso não é sobre escala.
2: Um abraço pra nossa querida audiência. Volte conosco logo mais às 6 da tarde, mas até lá você pode ficar ouvindo Atlântida. A gente vai ficar muito feliz com isso. Tchau, boa tarde.
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1: Tô chegando pra gente começar a tarde de músicas com a edição do ATL DJ Weekend aqui nas ondas da Rede Atlântida. Seja muito bem-vindo, uma ótima tarde de sábado pra você e também um excelente início de final de semana. Por aqui, arroba Gu Zanotto, prontíssimo pra tocar muita sonzeira. Te convido pra participar comigo também no arroba

0: Esse é o som do Ater e DJ Weekend aqui na Atlântida. One More Time versus Hotel Room Service. Pra gente fechar mais um bloco de músicas aqui nas tardes da Atlântida. Eu sou o Arroba Busanotto, vou fechando por aqui essa edição. Quero agradecer a sua parceria e companhia. O Ater e DJ Weekend estará de volta na programação da Atlântida logo mais à noite. E a gente segue online também no arroba ATL DJ Oficial. Por lá eu posto ainda o nosso playlist para você conferir o nome de todas as faixas que eu toquei por aqui. E eu vou fechando de músicas nessa edição com a novidade de Martin Garrix e Ed Sheeran. O nome do som é Repeat It. Uma ótima tarde para você, um ótimo início de final de semana. Até mais!
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1: 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Cherish, com remix de A Crazy. Para a clássica Do It, Do It.

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15: Estamos chegando na programação aqui da Rede Atlântida na tarde deste sabadão para mais uma edição do Tá na Rede, aqui na Rádio das Nossas Vidas. E mais do que nunca, né? Conectando a nossa Rede Atlântida aqui no Rio Grande do Sul, a gente vai fazer contato com cada canto desse nosso estado, onde tem uma Atlântida, a gente troca uma ideia com os nossos colegas que são comunicadores, trazendo as principais informações deste final de semana, o que acontece em cada lugar e, claro, recheando tudo isso com muita música boa por aqui. Então, continue conosco, porque essa é a programação muito especial do final de semana aqui da Atlântida. Eu sou Mixilva, @omixilva nas redes sociais, já vou entrar em contato diretamente aqui com Santa Maria, nossa região central do estado do Rio Grande do Sul, onde tem Atlântida, e quem tá comigo por aqui é o Fabiano Oliveira. Fala comigo, Fabiano.
16: Sim, aí

0: Rodrigues Silva, tudo certo? Numa boa? Tô chegando com sons em destaque na região central do estado nessa semana. Sons que não saem da cabeça da galera. Mas antes tem um show, um evento na real que não sai da cabeça da galera e que rola logo mais hoje à noite no Cados Boulevard, aqui em Santa Maria. Uma reunião de duas grandes atrações, Anjos do Hangar e Reação em Cadeia, no Encontro de Gigantes, rolando em Santa Maria logo mais a partir das 18 horas. Os portões abrem e os shows começam às 21 horas. Agora sim, vamos lá então com os sons em destaque aqui na região central do estado. As duas mais pedidas da semana são elas, Ariana Grande com Hate That I Made You Love Me e ainda Vitor Clay com Joyce Alane pra abalo psicológico. As duas rolando na sequência aqui na tarde da Rádio da Tua Vida. Aproveita e me segue lá no Insta, @DizAíFabiano e também o @AtlântidaSM. Grande abraço e até o próximo sábado. Tchau, tchau.
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0: Tá na Atlântida, todo mundo tá ouvindo Vitor Clay com Joyce Alane, Abalo Psicológico. Teve ainda Ariana Grande com Hey That I Made You Love Me. Essas músicas que o nosso colega Fabiano Oliveira trouxe pra gente, pra esse bloquinho, o primeiro de hoje aqui do Tá Na Rede, falando conosco diretamente da região central do estado do Rio Grande do Sul, em Santa Maria. A nossa próxima parada é Santa Cruz do Sul. Lu Castro, chega mais, Lu.
1: Fala, Miki. Aí, galera, tudo certo? Sabadão chegou e eu aqui, Lu Castro, na área direta dos estúdios da Atlântida dos Vales em Santa Cruz do Sul. E eu chego pra contar as duas músicas que mais se destacaram por aqui nos vales essa semana. A primeira é Stupid Song, com Olivia Rodrigo. E sabe o que eu acho legal nela? É que a Olivia tem um talento enorme pra transformar situações que todo mundo já viveu em música. E a faixa vai bem por aí, falando aqueles momentos que a gente sabe que tá fazendo algo meio sem sentido, mas continua fazendo mesmo assim. Quem nunca, né? E a segunda é Snap, de Rosalyn. E olha a história bacana. Essa música virou um fenômeno mundial muito tempo depois de ter sido lançada. Foi conquistando espaço aos poucos nas redes sociais, no boca a boca, até explodir nas paradas. Prova de que às vezes uma música só precisa encontrar a pessoa certa no momento certo. E é isso, galera. Me segue lá em @lubecastro. Acompanhe o @Atlântida dos Vales e também meu colega @Nairoland pra ficar por dentro de tudo que rola por aqui. Um ótimo final de semana pra todo mundo. Segue conectado na programação da Atlântida e bora de música.
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0: Great Snap.
1: Tá na Atlântida, todo mundo tá ouvindo o som de Rose Lynn com Snap e ainda antes Olivia Rodrigo com Stupid Song, músicas que a Lu Castro trouxe pra gente diretamente de Santa Cruz do Sul. É o Tá Na Rede que segue por aqui pela essa próxima hora, fazendo essa conexão em todo o nosso estado do Rio Grande do Sul. Depois de Santa Maria, depois de Santa Cruz do Sul, a gente vai pra Atlântida, Zona Sul, afinal de contas, Rio Grande, Pelotas, tem Atlântida e quem fala diretamente da Zona Sul do estado do Rio Grande do Sul conosco é o Márcio Melo. Fala, Marcinho.
2: Salve, salve, Mick Silva, meu camarada. Eu arroba Marcinho Rádio, direto aqui da Zona Sul do

0: lotado, chegando junto na programação na Atlântida nesse sabadão, só com sonzeira massa. As mais pedidas pela galera aqui na Zona Sul, Seafred, Atlantis e Summer com Back to Friends. Vamos ouvir essas sonzeiras agora e vou ficando por aqui. Semana que vem eu tô de volta com tudo isso e muito mais aqui no nosso Tá Na Rede. Me segue lá, @marciorádio, @AtlântidaZS e tamo junto. Vamos embora de sonzeira.
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0: tá na Atlântida, todo mundo tá ouvindo Somber com Back to Friends. Teve antes Sea Fret com Atlantis. Foram as músicas que o Márcio Melo, nosso colega comunicador da Atlântida Zona Sul, Pelotas e Rio Grande, muito bem representadas aqui pela nossa Atlântida Zona Sul. Vamos ao litoral norte gaúcho. Nossa próxima parada é em Tramandaí. Ki Fornari, fala comigo, Ki.
1: Salve, salve, galera ligada no Tá Na Rede, Ki Fornari, chegando direto do litoral norte gaúcho, Atlântida, beira-mar, passando para disparar dois sons que bombaram na programação da Atlântida da Praia nessa semana. Antes disso, convite para a galera, hein? Final do mês, a Prefeitura de Cidreira confirmou a festa do camarão e frutos do mar a partir do dia 28 de agosto. Vai feriadão de 7 de setembro adentro, praticamente uma semana de festa. E no dia 7 de setembro tem show de Armandinho, show gratuito na Concha Acústica de Cidreira. Todo mundo convidado. Bom, Mick, toca pra nós Lagoon, Seu e Só e Olivia Dean, Man I Need. Galera, segue nós, arroba Ki Fornari, arroba ATL Beira Mar. E amanhã tem ATL Surf aqui na Atlântida, 19 horas, depois da reprise do Pretinho Básico. Bom fim de, boas ondas, até mais.
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0: Tá na Atlântida, todo mundo tá ouvindo o som da Olivia Dean com Man I Need. A gente ouviu ainda Lagoon com Seu e Só e as informações que o nosso colega aqui Fornari trouxe pra gente diretamente de Tramandaí, no litoral norte gaúcho. Do litoral norte gaúcho, tá na hora da gente ir pro norte gaúcho. Vamos tirar a praia de cena, mas vamos pra um lugar espetacular e muito especial que é o nosso Passo Fundo, no norte gaúcho, Marcos Carvalho. Fala comigo, Marquinhos.
1: Fala comigo, Mick Silva. Muito boa tarde pra ti. Boa tarde, Rio Grande do Sul. Todo mundo que tá nos ouvindo aí nesse final de semana. Especialmente pra quem estiver nos ouvindo nas estradas, cara. Boa sorte com esse tempo maluco, né? Virando a todo momento. Deixa na Atlântida. A gente segue resolvendo a parte musical pra ti aqui com os grandes hits da programação. Antes, deixa eu falar pra quem tá aqui na parte de cima do mapa do Rio Grande do Sul, no norte gaúcho. Tá chegando dia 19 de setembro, tem Matuê, o número 1 do trap no Brasil. Vem pela primeira vez a Passo Fundo e traz junto o Brandão, colega dele no selo 30 para 1 e mais online, muito massa de artistas, DJs locais aqui da região. Hoje, inclusive, sabadão, tem um preview da

0: essa festa, né? O show do Matuê, o Dharma Music Festival, no dia 19 de setembro, mas hoje, 15 de agosto, tá rolando no Bar Container, aqui em Passo Fundo, essa festa preview. Tem informações no nosso Instagram, @AtlântidaNorteGaúcho. Bueno, falamos do que vem pela frente, tá na hora de falar do que já tá rolando na programação da Atlântida. Toca pra gente Shakira e Burna Boy com Dai Dai Saudades da Copa do Mundo por aí? É, por aqui sim. E a nova da Luísa Sonza tá no disco Brutal Paraíso, Diferentemente. Pode ser? Eu te convido pra seguir o assunto comigo ali no Insta, @marcos.carvalho. Grande abraço, valeu e até mais.
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0: tá na Atlântida, todo mundo tá ouvindo Luísa Sonza com Diferentemente, música nova da Luísa Sonza que entrou na programação da Atlântida, teve ainda Shakira com Burna Boy, Dai Dai, e as informações que o Marcos Carvalho, nosso colega da Atlântida do Norte Gaúcho, trouxe pra gente por aqui. A gente passa ainda pela nossa Serra Gaúcha, Thiago Zirbe está na área, fala comigo, Thiaguinho.
1: Muito bem, Mick Silva, bora para mais uma edição do Tá Na Rede, diretamente aqui de Caxias do Sul, trazendo aqueles sons que são os destaques da semana. 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Fechou? Bora com as músicas. A gente vai curtir por aqui agora Justin Bieber com Daisies e Lola Young com Messi. Segue a gente lá no arroba Atlântida Serra, segue também a minha dupla arroba Daniela Fante e eu, Thiago Zirbe, estou lá no arroba Fala Thiaguinho. Bom sábado a todo mundo aí do Rio Grande do Sul. Fiquem bem, fiquem na paz. Tchau.
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0: Atlântida, todo mundo tá ouvindo a rádio das nossas vidas e o som da Lola Young. Comece, teve antes Justin Bieber com Daisies e as informações que o Thiago Zirbs trouxe pra gente, diretamente da Atlântida, na Serra Gaúcha. A gente tá chegando no final de mais uma edição aqui do Tá Na Rede, daqui a pouquinho tem a reprise do Pretinho Básico aqui na Atlântida, mas antes, vamos liberar por aqui mais duas, as nossas duas saideiras de hoje aqui do Tá Na Rede, uma delas é a Anitta com Desgraça e a outra Temper City com Self Aware. E dessa maneira a gente agradece todo o nosso Rio Grande do Sul, especialmente aqui na nossa rede Atlântida. E obviamente, se você ouve a gente de qualquer lugar desse mundão, muito obrigado pela sua audiência e parceria. Eu sou o Mick Silva, arroba o Mick Silva nas redes sociais. Cuide-se por aí, um ótimo final de semana e até a próxima. Valeu!
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10: Olá, olá, muito bom fim de tarde, amigo e amiga ligados na Atlântida. Estamos chegando com o Pretinho Básico neste fim de tarde de segunda-feira, 6 horas e 7 minutos. Muito obrigado pela sua audiência, você que cola com a gente ao vivo, 1h06 da tarde, de segunda a sexta-feira. 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Muito boa tarde, Vini Moura.
11: Bom, e aí, Alexandre? Muito boa tarde.
10: Ai, coisa boa.
11: Tudo tá bem aí, contigo, né? Cara?
10: Tudo lindo, cara. Coisa tudo linda.
11: Lindo é tu, cara. Tu que é lindo. Cara,
10: obrigado, obrigado.
11: Essa cara linda aí. Pô,
10: tamo junto.
11: Bonitão.
10: Delícia, cara.
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12: Muito boa tarde, Alexandre.
11: Muito bom fim de tarde, Lelê.
12: Ansiosíssimo pelo desenrolar desse programa.
11: Por quê, Lelê?
12: Por vários motivos.
11: Mas me conta.
12: Ah, vamos acompanhar.
11: Peraí, cara, só um pouquinho que eu tô tentando não quebrar.
12: Calma.
11: Que pronto, agora sim.
12: Calma.
11: Muito boa tarde, Rafinha Menegazzo.
12: Boa
11: bom
12: tarde,
11: fim
12: Alexandre.
11: De tarde.
12: Fim de tarde bom pra nós, hein?
11: Boa! 99, o aplicativo que te leva a viver o melhor de Porto Alegre, Léo Oliveira.
13: E aí, Leandro?
11: Tudo bem, irmão?
13: Tudo ótimo.
11: Tudo maravilhoso. Qualidade, nego velho. 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
13: Parabéns.
11: 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Que bom que tu tá com a gente aí, né? Tu
13: boa,
11: obrigado,
13: cara,
11: por ter vindo aí.
13: Eu trabalho aqui, né?
11: Eu adoro isso, cara. Muito bom. Fala aí, Nathan Nunes.
14: Muito boa tarde, Alexandre.
11: Muito bom fim de tarde pra ti também, Nathan. Tudo certinho?
14: Tudo certo.
11: Coisa 100%. Maravilhosa. Muito bom. Vamos dar aqui, vamos destrinchar esse fim de tarde no Pretinho Básico. E aí, Ivan, tudo bem?
13: Ah, eu tô um comentário breve aí, né?
11: Comentário breve sobre o quê?
13: Tem 7 na mesa, né? Quebrando a tua regra, mas só, tem, só tem uma orientação.
11: Começando, eu falei,
14: mas
11: tu virou
14: aí,
11: X9.
13: Vou te falar, o Sandrinho mandou um WhatsApp, tem 7 na mesa.
14: Não, não,
13: o
14: não, mas aí eu
11: X9 tá liberado.
14: Não, não, mas tem duas coisas aí. Primeiro, tu deu distraído o X9. Segunda coisa, tá de férias, não enche o saco. Sai do grupo da rádio. Não, o Sandrinho tá.
11: Ah, o Sandrinho tá.
14: Vai curtir tuas férias, te desliga da rádio.
11: Ah, mas aí senso de responsabilidade, não é todo mundo que tem, né?
14: Não, eu tenho, mas quando sai de férias, sai de férias.
11: Eu tenho certeza que o Sandrinho falou com o Ivan mesmo.
14: Pô, tu tá fazendo essa trairagem. Aí é amarelo, né?
13: Amarelo, amarelo. Tu entrou correndo.
14: Janelinha, janelinha.
11: Pegou uma raiovac alcalina.
14: Não, porque assim, o garotão, quando sai de férias, começa assim, ele é o primeiro a te falar.
13: Exatamente. Ah,
14: é, manda o gordo Léo parar de seu saco, ele tá de férias.
13: É isso? Mas vamos... eu só devolvi o que ele fez comigo semana passada.
11: Mas vamos ver o que vai acontecer. Tá bonita a mesa, cara. Tá bonita a mesa.
14: Tá bonita, ela tá. Não, e limparam, né, irmão?
11: Bonita, limparam.
14: Tiraram aquele monte de coisa que...
11: Mas Zagonel, as melhores soluções em... Mas pra gente ativar segunda-feira já, Lelê.
14: Boa, é isso aí.
11: Ativar segunda-feira, largar
14: lá em cima. Vamos botar o time pra frente.
11: Claro, exatamente.
14: E o Natan, ele fica mais
11: quietinho. Vamos todo mundo, deixa dois atrás e vambora. 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
14: Ah, é outra coisa.
11: Um banho bacana, quentinho no inverno, né, Ivan?
13: Tô esperando o meu chuveiro,
11: não,
13: mas
11: tu
13: até...
11: não tem, tu não mora na rua, né?
13: Olha aí.
11: Vai botar onde o chuveiro?
14: Embaixo do braço.
13: Isso aí, o chuveiro é meu, aí eu posso ir um particular. Por
11: nem,
13: sinal...
11: Nem água tu paga, nem luz.
13: É. Falaram, meus 20 pila.
11: O Rafinha não era te alcançou? 10.
14: Não, olha só.
11: Não, oferta
14: é de que dá. Tu 10 pila.
11: Isso.
14: 10 pila. Não, eu quero 20. O cara, quando não aceita os 10, ele tem que se ferrar.
11: É como meu pai dizia isso, né? Tu dá a mão, o cara quer o braço.
14: Exato. Não, como diria o meu tio Darcy, cara. Se o cara vai. O show custa 5 mil reais e o cara diz que vai te dar 2 mil, tu primeiro tu pega os 2 mil e discute os outros 3. Tu pode perder os 5.
11: Boa, verdade. Verdade. 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O Pretinho Básico é o nosso querido Puff. Aliás, é uma galera, cara. Olha aqui, ó. É o Puff, são 3 da raça American Staffordshire. Aliás, é Staffordshire.
14: Ah, dá um ruim se o cara entrar no pátio e der de frente com
11: ele. Que lindo, olha que lindo.
13: Oi.
11: Staffordshire Terrier. É esta, American Staffordshire Terrier. A Puff é a marrom de 8 anos.
13: Tá.
11: A Cassie é a branca com marrom de 9 anos.
14: Que nunca tá com frio, né?
13: A Cassie pra correr quando ela se
11: morre. E a Madri é a escura com 6 anos, dos tutores Vitor Silva e Letícia Fernanda. Eles são de Ratones. Sabe onde é que fica Ratones, Rafinha?
14: É Boca Ratones? Sim,
11: sim. Não, é Ratones.
14: Ah, então é arroz do rato. Do rato.
11: Arroz do rato. Aquela novela que o cara paralisava.
14: O Lima Duarte.
11: Lima Duarte. Esse é o Dom Lázaro.
14: Personagem novo que eu tô testando aí.
13: Como é que é o teu
14: Qual é a cidade?
11: Ratones, cara.
14: Ratones. Só Ratones?
11: Tu que viaja pros Estados Unidos direto.
14: Cara, não é Boca Ratones?
11: Boca
13: Ratones. Ele já falou que não.
14: Só um pouquinho, já foi pra Flórida? Então não te mete.
11: Achei ruim.
14: Tá, então desculpa. Já foi pra Flórida?
13: Já foi pra Genebra?
11: Olha só.
14: Já.
13: Já foi lá.
11: Não foi. Não foi. Olha só. Boca Raton.
14: Ruim,
11: tá? E onde é que fica Ratones?
14: Não sei.
11: Florianópolis.
14: Porra, mas aí tu pensou nessa barraca pra dizer que era aqui do Brasil.
11: Exatamente.
14: Porra, mas aí é foda.
13: Mas carteiraço nada a ver esse teu aí.
14: Não, só perguntei se
11: não foi pra Flórida. Terrível.
13: Fosse um lugar mais legal.
11: Terrível.
13: Aí,
11: né? 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
11: Muito bom fim de tarde, maionese.
13: Bem, uma ótima noite.
11: Ganhaste um boné da Maria do Relento?
13: Ganhei da Maria do Relento.
11: Legal.
13: Muito obrigado.
11: Encontrei o Caco Canidia hoje aqui.
14: Estiveram hoje na rádio.
11: Querido.
13: Né? Grandes bandas.
14: Deixou na opinião.
11: Aliás, vem aí um documentário que a Atlântida está produzindo, a ATL TV está produzindo, um documentário que conta a história do rock gaúcho. Rock do milênio.
13: Milênio, hein, Lelê? Como é que tu tá?
11: Como é que tá,
13: mesmo?
11: Maravilha,
13: Lelê.
11: Ele tá chorando, Lelê?
14: Não, é só os bocejos.
11: Ah, bocejos,
14: é. Falou na história do rock gaúcho, Lelê.
11: Começa
14: a ter secreção.
11: Aí emociona, né?
14: Começamos a lembrar, volta a aranha.
13: Da gatilho.
11: Coisa linda.
13: As crianças! Oi, vem,
14: Cago, mestre.
11: Não tá bom. O cérebro dele não tá legal.
13: Não, tô emocionado.
14: Por quê?
13: Essa criança ligou pro mestre. Muita saudade do mestre. Tem uma piada para as crianças aqui.
11: Lucas Soares é o nosso ouvinte aniversariante. Lucas Soares é corretor.

0: Imóveis de Itapema, Santa Catarina.
1: Ah, mas ali tá faturando.
0: E tá fazendo 36 aninhos hoje. Bah. Parabéns, Lucas.
2: Vendeu um pupom boleiro, ele já fez o ano.
1: É, dos metros quadrados mais valorizados.
3: Quantos metros quadrados lá, Lele?
2: Não, não é pra ti.
4: É um dos mais valorizados.
1: Porto Belo, Itapema, é muito.
2: Não, mas é Itapema. Acho que é 25 agora. Mil metros quadrados.
4: Não, não. O Itapema tá mais caro que Balneário Camboriú.
3: Camboriú.
4: Desculpa, Camboriú. Camboriú.
1: Tá... Aí tem que ver com.
4: Cagou pra mim.
1: Cagou
4: pra
1: mim. Porque ele tá lendo o material.
3: Tá lendo o material.
1: Todos deveriam fazer. Observem, Neto.
4: Eu não leio, eu trabalho com improviso.
0: Tá, olha só. É, vamos abrir os destaques do Pretinho Básico.
1: Sim.
0: Vou começar.
2: O velho tá renegado, desculpa.
4: Pois é.
2: O velho tá renegado. É a terceira vez que o velho reclama, tu.
0: Pera um pouquinho.
4: Tá precisando.
3: Tá precisando.
4: Tem um corretorzinho, né?
0: Primeiro destaque. Dá conta de que uma pesquisa diz que 7 em cada 10, que percentual é 70%, é um percentual alto. 7 em cada 10 brasileiros e brasileiras
4: estão endividados.
0: Já consideraram a troca de casais. Eu tô nos 30%.
2: Eu também.
3: A troca de casais é largar a tua nega velha e ir pra uma outra, ou empresta a tua e pega uma de volta.
0: Isso. É isso aí.
3: É um swing.
4: Não,
3: é
4: uma outra, né, negócio?
0: Tá, mas para um pouquinho.
3: Fora disso aí.
0: Consideraram.
4: É. Isso. É,
0: já não pensaram no assunto.
3: É, mas não estivesse fazendo, né?
0: Tá, mas
1: vamos botar... Se tu considerou um dia, independente do motivo, tá nesse percentual.
4: Não, o véio, sim, é o que diz a manchete. É. Eu achei que tu ia aprofundar no sentido assim, ó. Se tem, desculpa te interromper, Alexandre. Se tem 70% que consideraram, desses 70%, qual é o percentual que praticaram, Natan?
5: Vamos destrinchar isso.
1: Assim que tu deixou ele abrir.
4: Tu tem razão. Ó. Mas tu não quer ter razão.
1: Não.
2: Quero ser feliz. O cara interrompe, ele não fala.
5: 41,8% afirmam ter curiosidade sobre a prática.
4: Ah, eu fiz uma pergunta muito boa.
5: E que aí poderiam, mas nunca fizeram.
1: Depende, é 41,8% sobre os 70 ou sobre os 100?
5: Não, sobre os 100. 28,8% dizem já ter experimentado pelo menos uma vez.
1: Ah, fechou o 70.
5: Então a manchete poderia ser 30% das pessoas já trocaram casais.
4: Já fizeram uma baguncinha.
1: É uma a cada 3 a cada 10, uma a cada 3.
5: E 26,4% afirma praticar atualmente.
4: Ah, tá.
1: Quantos?
3: Eu não entendi o que ele falou.
2: Eu entendi.
1: Parei, eu não. Quantos por cento?
5: Ó, 26. 41,8% afirma ter curiosidade sobre a prática.
1: Tá.
5: 28,8% diz já ter experimentado pelo menos uma vez.
4: Não, e quantos praticam hoje?
5: E os outros 26,4% afirmam praticar swing atualmente.
2: E é bom que é o número par, não tinha como você ir para o número.
1: Tá bom. Não, é que o que tá me pegando é o seguinte.
5: A matemática, né?
1: Pois é, não. 41, mas dá quase 100%, então. Não, tá todo mundo querendo fazer.
2: Tem outras perguntas.
1: Isso, cara.
2: Tu chega pro pessoal e pergunta.
4: Não entendeu, né?
2: Tu não entendeu. Não,
4: ele sou
2: não
4: eu.
2: Pergunta uma... Ele não é pergunta uma coisa só. Ele pergunta outra. Quer ver? Já pensou em fazer um swing? Então vai lá.
1: Responde.
4: Já. Agora tu faz?
5: Tu entra,
4: faço.
5: Tu entra pro dado da pesquisa.
2: É porque tu mesmo falou, já pensaram. Aí perguntaram, já fez? Não, nunca fiz.
1: Entre pensar
2: fiz
1: e
2: uma
1: fazer.
2: Vez. Tem mais
1: e dos que fazem?
2: 26%.
1: Um bom percentual de...
2: Ué, isso é animoto. Tu tem,
4: hoje?
2: Tu tem vontade de fazer um...
1: Não, o que eu tô dizendo é que... Não, não, não, não foi de mim. Tô falando da pesquisa.
3: Tá, mas
1: a pesquisa mostra que quem faz...
4: E se fosse pra tirar...
1: Tá, mas e tu?
2: Tá, e tu?
1: Cara, eu não faço mesmo.
4: A pesquisa do Pretinho Básico.
1: Né, cara?
4: Na esposa, né?
1: Podemos seguir,
4: Natan?
1: Quando fala de casal, não posso falar das coisas que... Quando é meu gosto pessoal,
2: eu
1: posso falar.
2: Eu acho que isso aí, não vou falar também a respeito...
4: Por exemplo,
2: eu
4: gosto
0: de casacos. Essa semana nós não vamos ter 7 na mesa de novo, tá?
4: Eu gosto de ver.
0: Fala comigo.
4: Casacos grandes, né?
1: Por que casacos grandes?
4: Não é gosto, não é modo de dizer.
1: É frio pra caralho.
0: Posso continuar nos destaques aqui, cara? Cara, assim a gente perde a linha do programa. A gente perde a linha, já não sei mais do que vocês estão falando.
2: Ele botou 7 na mesa.
1: É que ele veio com o casaco da Lívia e fica falando do meu casaco.
4: Eu não falei nada, eu falei uma questão de gosto. Alexandre, olha pra mim antes do me amarelar.
0: Alexandre. Um amarelinho pra ti, Rafinha. E pra ti, Leandro.
2: Se
4: for sempre assim, eu
3: revolucionário!
4: Ele caiu!
2: Revolucionário, bacana!
1: Vamos combinar, cara!
4: Se o cartão amarelo do Lelê seria um vermelho.
1: Eu não sei,
4: né,
1: se foram esses cartões novos, muito bonitos que tu ganhou, mas desandou o critério aqui nesse programa.
2: Não, não, quando é contigo é ruim, né?
4: Ruim,
1: e eu posso provar
4: a arbitragem.
1: E eu posso provar.
2: O que houve?
1: Nesse.

0: neste estúdio hoje, quando o programa começou, e estava dentro do estúdio, eu e o Vinícius.
1: Tá, eu também tava. Negativo. Quando começou, tava.
0: Negativo. Não, não. Quando entrou a trilha ali, estava eu e o Vinícius aqui dentro. E vocês não ganharam. Não,
2: é que assim, o critério, Lelê, para começar o programa e nós avaliarmos se estão todos, é quando eu abro o microfone.
3: Perfeito, Lelê.
2: Quando eu abro o microfone.
3: Quando aquela luzinha vermelha estiver acesa.
2: Essa ali, ó, exatamente.
4: Eu não acreditava.
1: O jogo só começa quando o Gil tá no campo.
4: Ele te pegou, ele te pegou, ele,
3: Léo. O Léo tem razão. Pegou, né?
2: Próximo destaque. Ao que eu saiba, o jogo tem uma hora, eu cumpri. Lelê, eu não vou quatro minutinhos. Lelê, eu não quero te expulsar.
5: Quer dizer que se o juiz chegar às 4h10, ainda dá tempo de ter 6 na mesa.
3: Se fosse eu, não. Eu já tinha saído pro
4: programa. Tu não quer.
6: Tá que nem o juiz pro Matheus Bahia, outro. Cara, pelo amor de Deus, eu vou te
0: explicar. Já tem amarelo? Olha, então vou dar amarelo.
2: Boneca sexual.
4: Opa.
2: É confundida com vítima de assassinato.
5: Na Austrália, Alexandre.
2: Puxa vida,
5: o que aconteceu? Dois cidadãos estavam num passeio de carro e viram que
2: dois,
5: tinha dois cidadãos.
2: Certo.
5: Estavam num passeio de carro em Nova Gales do Sul, nesse domingo.
0: Onde?
5: Nova Gales do Sul.
0: Já é terça, Lara.
1: Por quê?
5: Por quê?
3: É Austrália, né?
0: Da Austrália?
5: Ah, tá certo. E aí eles viram uma mala com um corpo e se apavoraram e chamaram a polícia.
2: Certo.
5: E daí começaram a movimentar ali o bairro pensando que poderia ser um corpo.
0: Não é legal, cara.
5: Chegando lá, os policiais, detetives, viram que não passava de uma boneca sexual. A polícia confirmou que o objeto encontrado na bolsa era uma boneca realista, vestida com cabelo e piercing no nariz.
1: O cara se arrependeu.
6: Marquei com a boneca e flauta dela furou.
0: Ou então a mulher era muito ciumenta, né? Deu um fim na boneca do cara. Né? Jogou numa mala e jogou no lago.
3: Coisa que o cara não pode comentar.
1: E aí?
5: E aí,
3: era uma boneca.
5: E aí, né? Encerrou-se a investigação, né?
0: Encerrou-se a investigação.
5: Era uma boneca.
6: Não, não abriu, tem corpo, não tem crime. Um não tem corpo, não tem crime.
0: Tá certo.
2: É. Tá bom.
3: Tá certo.
2: Chute pra fora do estádio. Causa colisão entre carros.
0: Essa é a cena do final de semana.
5: Imagens na live, inclusive.
2: Imagens na live, atenção. Só pra quem tá vendo.
5: Segunda divisão do campeonato uruguaio, o Uruguai Montevideo e Paysandu FC, eles se enfrentaram e teve um chutão que foi pra fora do estádio. E primeiramente um carro passa por cima da bola e aí depois o outro pega a bola e acaba colidindo com o carro da frente.
2: Que situação.
5: Por quê? É um estádio pequeno, que é muito baixo, arquibancada.
6: Sim, não vai enxergar os carros do lado de fora.
1: É um campo de quase de várzea, né?
3: Não, isso é tipo isso.
5: O cara reclama do galo
0: cheio. Sabe o que me pega nessa cena?
5: Ninguém ficou ferido.
0: O que me pega nessa cena é que o câmera que está acompanhando o jogo, ele dá o zoom na bola.
6: Ele vai pra bola.
0: A bola indo na freeway fora. Ele larga o jogo, ele fica atrás da bola.
1: E aí pega os carros batendo. E o muro é muito baixo. Não tem nem porque ter muro ali, cara.
6: É estádio do interior, né?
1: Cara, é muito baixo.
6: É mais baixo que arquibancada.
1: Isso, arquibancada é mais alto do que o muro.
6: Mas eu me admiro o cara frear por causa da bola, né?
0: Mas aí eu já falei a regra.
2: Atrás de toda da bola vem uma criança.
0: Vem uma criança.
3: Ah, agora deu uma pesada.
1: Pesaram o crime, nós tava rindo aqui.
6: Mas uma criança da Fruê, os caras...
1: E
6: sacanagem.
1: O que mais me pega é esse jogo ruim passar na ESPN. Isso é o mais...
6: Os caras imaginam como se tivesse
3: Série acontecido. B do campeonato Uruguai.
1: Tá na ESPN.
0: ESPN e Uruguai. É a segunda divisão Uruguai. Tá, mas eu vou te dizer, se tu começa a cavocar a ESPN, tu acha campeonato bem pior que esse.
1: Tem o equatoriano.
0: Tem campeonato do mundo inteiro.
1: O boliviano, é um troço assim, olha, quem não gosta de futebol é um prato cheio.
3: Não tem vítimas, né? Não teve vítima.
0: Ah, que bom. Então, que ótimo.
1: E a bola furou?
3: Três materiais.
6: A vítima foi furou. O futebol aí.
2: A bola foi o prejuízo, então. O grande prejuízo foi a bola.
1: Que pra eles ali é um prejuízo.
6: É, eu acho que era a única bola do jogo. Por isso que o câmera gravou.
2: 6h24 foram os destaques aí, meu irmão. Deste pretinho no fim de tarde de segunda-feira, 10 de agosto, Neto Fagundes.
6: Um homem entra numa pet shop e vê o gato mais bonito que ele já viu na vida. Aí olhou, gente, o nego velho atendendo, ele disse, quanto custa aquele gato ali, ô nego velho? Meu querido, aquele não é um gato. É um baita gato, é um gato falante, meu querido.
2: Gato
6: falante, R$1.000 custa. Aí o cara, o quê? Gato falante? Duvido. Aí o nego velho abriu a jaula, o gato deu uma espreguiçada, bocejou e saiu dali, olhou pro cara e disse assim, olá, eu nasci numa fazenda, mas descobri que eu podia falar. A notícia se espalhou, fui recrutado.

0: do governo, passei anos viajando pelo mundo, espionei criminosos perigosíssimos. Ninguém desconfia de mim porque eu sou um gato. Eu estive em embaixadas, palácios, até em esconderijos de criminosos. Ajudei a acabar com guerras, eu expus corrupção, eu salvei inúmeras vidas. Então me aposentei e agora passo meus ricos dias aqui, relaxando. Aí o cara virou pro nego velho e disse: não, mas para isso aqui é incrível. Por que que tu tá vendendo ele por apenas R$1.000? Isso porque saiu um baita mentiroso.
1: Nunca saiu.
0: Tô louco, ali livrado.
2: Saiu um baita mentiroso.
0: Nunca saiu daqui, rapaz.
2: Puta merda.
3: Ai, cara, que nem aquela do cavalo. O cara quebra o carro dele na estrada. E aí, pá, no meio da estrada, não tem ninguém pra me ajudar. Vindo num cavalo ali no trotezinho dele. Aí o cavalo para. Aí o cara: e aí, cavalo, o que tu acha? É motor, né?
0: Olhando
3: problema
0: assim,
3: rápido. Motor, isso. E aí, atrás do cavalo, veio o dono do cavalo, porque o cavalo fugiu. E aí, o cara assim: mano, meu cavalo e tal, não sei o quê. O cara: não, mas ele tá me dando a barbada aqui. Ele disse que é motor. E o cara: não, você não sabe nada de motor, o negócio dele é caixa.
0: Ele é especialista. Mas tá
3: mentiroso, cara. Vamos ver, Leandro, tu então.
2: É, tu botou isso aqui porque tem a imagem voltar na live?
1: Tem
3: imagem. Temos imagem na live. Ah, sempre lembrando dos produção, milhões que estão nos ouvindo no rádio.
2: Mas é que isso aqui é importante, velho.
3: A gente pode virar corte pra internet, todo mundo vê.
2: Oi, pretinhos, encontrei esse cachorro na Protásio Alves.
3: Olha, que lindo, cara. De parece guia, um covarde.
2: De guia, peitinho.
3: Covarde?
2: Não, ele covarde, é cão coragem.
0: Coragem, é o cão covarde.
2: É o contrário. Eu encontrei esse cachorro na Protásio de ele guia, é peiteira corajoso. E lencinho. Banho recém-tomado.
1: Ele
2: é
1: muito
2: peiteira.
1: Desculpa, achei que ele era maluquinho.
4: Ele era pra frente. É. Pra frente, um piteirinho na mão.
1: Imagina o cachorro do baguncinho. É o
0: Scooby-Doo, né? Dente branquinho.
2: Ele é muito cuidado e certamente muito amado por alguém. Tive muitos contratempos e só agora consegui retomar a divulgação dele. Meus gatos não estão aceitando bem o hóspede.
3: Poxa,
2: e eu
3: temo que alguém se machuque.
0: Lembrei aqueles desenhos animados que os caras amarram os bichos, outros. A turminha da casa já detona a algema.
2: Desde já, muito obrigada, Dominique Burger. Ela manda aqui. Qual é o contato dela?
1: Tem Burger Dominique no Instagram.
3: Ah, produção.
2: Burger. É, Burger. E, pra tu ver a produção, cara, ele me deu o aviso. Eu sabia que ele tinha botado na live. E aí eu pergunto o contato dela, ele vem contar.
1: Ainda tá aí, cara.
4: Tu quiser matar aí, a bolinha no casacão ali.
2: Não, eu tô elogiando. Assim como eu falei mal dele na uma, agora eu tô elogiando a 18.
1: Mas eu acho muito ruim tu criticar a produção. Negativo. Tá começando.
4: Não, também não. Tá vendo? Passa criticando o Gomes de noite.
1: Mas é o Gomes. O Gomes é
2: tanta coisa que fazem aqui, cara.
1: Ah, isso, tu tem razão.
4: Eu tô contigo.
2: Né?
4: Tanta coisa errada que
2: tanta
4: se faz
2: coisa
4: nesse programa.
2: Né,
4: aí, pessoal,
2: por exemplo, tu tá aqui é uma coisa errada.
4: Exatamente, mas sabe que é o erro? Lá de baixo.
2: Te deixa entrar.
1: Deixa subir. Tu fez um facial lá?
4: Claro.
1: Claro.
4: Claro que eu fiz a facial. Eu acho que eu sou bobo, meu.
2: Foi bom facial?
4: Foi ótimo. Não, fiz a facial.
3: Vira e Moura, bota.
0: A história do cara que assumiu
2: eu
0: o coronel.
2: Eu gosto quando tu vem assim no pelo. Gosto.
0: É assim o cara.
1: Ele gosta de
0: sem olhar pelo celular.
2: Gosto que tu vê no pelo. Sem olhar pro material.
4: Alô, maionese.
0: Maionese.
4: Fala, Serginho. O vento é muito cheio. É, eu gosto quando vem no pelo.
0: O cara passou no concurso e assumiu de coronel no quartel. E aí ele chegou lá, conhecendo o quartel novo, né? Pô, aquela presença, né? Um novo patrão. Começou a observar como é que era o ambiente. Olhando ali, né? Como é que...
1: Negro Ernesto tava no quartel.
0: Aí,
2: com vocês.
0: Pô, ele tava observando as coisas. Falou com o pessoal como é que funciona a cozinha, como é que funciona a copa, toda aquela coisa. E aí ele tava na pracinha do quartel assim, e viu que tinha um banquinho e um soldado do lado do banco assim. Ele olhou aquilo ali, achou estranho, né? Porque tem um soldado do lado do banco. Mas deixou quieto, cara. Deixou quieto. Por 20 dias tinha ali um soldado escoltando o banco. E ele foi lá nesse cara ver qual é que é. Aí ele chegou: ô, mesmo, fala um negócio, tia. Por que tu fica do lado desse banco? Bah, coronel, vou te falar. Não sei, foi o capitão que mandou, o sargento que mandou. Ele: o sargento mandou isso. Vou lá falar com o sargento. Chegou no sargento: ô, sargento, por que tem um cara lá, um soldado, escoltando o banco, cara? Tá 20 dias ali, desde que eu cheguei o cara tá escoltando o banco. Ele: olha, eu não sei, foi o capitão que mandou. E eu só segui a ordem. Ele: pô, vou lá falar com o capitão.

0: chegou o capitão, ô capitão.
1: Que é isso?
0: Ô capitão, por que tem um cara do lado do banco escoltando o banco? E ele, baixa, deixa eu te falar. Isso aí é do coronel que se aposentou, que deixou essa ordem aí, e eu só acatei. E ele, ah não, mas eu vou falar com esse coronel. Onde é que ele tá morando? Ah, tá lá no interior do Uruguai. Pegou, Uruguai, foi viajar atrás
2: curioso,
0: do
2: mesmo,
0: coronel mas curioso.
2: Tava incomodado mesmo. Não,
0: isso aí
3: tava vai até o Uruguai falar com o cara.
0: No interior chegou, o coronel aposentado velhinho, todo fudido já, assim, acabadinho. Ele.
2: Opa, a coronel senhora. Do exército ou da polícia militar?
0: Do exército, do exército.
3: O coronel chegou. Tava lá em Capolano.
0: Ele tava lá em Capolano, curtindo uma vibe.
4: E nós
0: mata. E aí ele chegou, olha só, tive que chegar até aqui pra te perguntar. Por que tem um soldado do lado do banco, lá no quartel? Aí o velho olhou. O quê? A tinta não secou até hoje.
3: Não, não, não. Essa assim, ó. Alguém vai rir, alguém vai rir.
2: Ah, eu gosto,
3: eu curto várias piadas.
4: Olha, essa foi... Não, mas eu gosto do alto humor. O cara
3: faz pra si sozinho.
4: O cara faz pra si. Eu acho
3: não,
4: legal.
3: Foi por falta de confiança.
2: É que eu ganhou um incentivo, ganhou um incentivo ali. É que eu não entendi, na real. Qual é a relação do cara tá cuidando o banco, escoltando o banco?
0: Eu vou te
2: falar pra ninguém sentar, porque tinha tinta
4: fresca. Tinha isso, o cara ninguém
2: faz.
3: Explicando piadas agora, esse é o novo quadro.
4: O soldado raso não ia descumprir uma ordem do coronel.
3: E ele tá esqueceu.
4: Ele ficou lá e ninguém esqueceu de avisar. Não,
3: mas é fácil pra essa piada ser engraçada.
4: Gente, claro, aí, ó. Quem sabe de novo, né,
2: gente? Vai, Rafinha, bota uma então. Faz teu nome, garotão.
3: Eu quero tirar sorrisos, né?
0: Tirar sorrisos, tá, ou colocar sorrisos?
3: Não, tirar
4: sorrisos. O Vini conseguiu tirar o meu.
3: O discípulo. O discípulo, nego velho. Gaguejava aí, quando ficava nervoso.
0: Viu como eu presto atenção? Quando tu tá
3: e falando. Ofegante pra desabafar com o mestre. Aí chega ali o discípulo.
4: Mestre, velho.
0: O que houve com o mestre?
3: Eu vou ter que dar pro
2: João. O que aconteceu com o mestre, cara?
3: Eu vou ter que dar pro João meu. Que isso, gafanhoto? Vai dar o currículo pro pequeno? Não, não, não, não, não. É o cu mesmo. Porque a dívida era grande. Bart Borges, jornalista multimídia.
2: Meu Deus do céu, cara.
0: Assim, ó, a minha tava ruim.
2: Deus do céu, velho.
3: Mas eu sou solidário a ti, né?
0: Pra ser ruim, falta um
2: pouco. Não, pelo amor de Deus, cara.
3: Não gostaram?
4: Foi expectativa.
2: Não é que não gostaram. Que, tipo...
3: Mas tu entendeu, viado.
4: Cara, eu já falei.
3: Aí já é um ganho em cima da
4: tua. Eu já falei, tem que dar uma acalmadinha no Bart Borges.
2: Bom, eu tô aqui agora pra ler um e-mail. Eu tô pra ler um e-mail porque eu leio o que a produção separa para eu ler. Não, tá assim como eu li.
5: Português correto. Certo.
2: O que era, né?
3: Ah, ele tenta te
2: pra
3: alejar
2: eu ler.
3: Pra
2: eu ler.
3: Sim, se ele você não é índio.
2: Não conjuga verbo.
3: Que fala pra mim ler. Pra mim comer.
2: Tem uma galera que fala pra mim ler. Pra eu ler aqui, a produção separa e eu leio. Assim mas como eu li o elogio, né? O elogio pra da mim? Ouvinte Karine no sim, programa da Uma.
3: Ela tá criticando um outro ouvinte agora.
2: Agora é tem um outro e-mail do ouvinte Heitor.
0: Pecente.
2: Ele é endereçado a ti.
0: Ah, mas tem ligação com o e-mail da Uma?
2: É o outro lado do e-mail da Uma.
0: Antítese.
2: Antítese.
0: Era um elogio, Rafinha.
2: Opa, antítese.
3: É, a Karine, pô, disse que eu salvei ela, né, Karina?
2: Não, tu não salvou nada.
3: Foi o que ela disse no e-mail.
2: Não, ela não disse.
3: Muitas vezes vocês não salvam. Foi o que ela disse no e-mail.
4: Ela falou. Ela salvou a vida dela.
0: Pode ser muita coisa, mas mentiroso tu não é.
4: Não,
2: isso é verdade.
0: Esqueci dele, não é. Eu só falo a mole. O pessoal fala
2: vai
0: que
2: é baita não cu, é mentiroso.
0: Não, o pessoal não, fala que é baita pau no cu, não respeita os caras.
2: Mentiroso.
4: Não, tá louco. Pessoal lá embaixo não fala que tem mentiroso. Negativo.
0: Mas lá embaixo onde?
4: Protocolo. Lá o pessoal tá falando.
2: Boa tarde, pretinhos. Me chamo Heitor e tenho que concordar.
0: Ah, não.
2: O que houve, Ivan?
4: Nada, tô te ouvindo. Heitor. Mas que, meu?
3: Eles estão fazendo tudo que eles querem na tua cara. É.
4: Sabe o que vai acontecer, né?
0: Já tomei amarelo por.
2: O que vai acontecer?
4: Vai ganhar um beijão nessa cara linda. Beijão.
0: Bem menos.
2: Boa tarde, pretinhos. Me chamo Heitor. Tenho que concordar. Rafinha, o teu ego está te atrapalhando. Logo que entrou no programa.

0: Só dava um boa tarde e dava tchau.
1: Eu era o carinha da mídia ali.
0: Não. Era o Rafinha na antiga. Ah,
2: mas vocês não pegaram a referência.
1: Voando como então?
2: Tá tentando jogar.
0: Ai, sim.
2: Agora performando.
3: Jogando solto.
0: 11 anos
4: foi. O Bernabé tá voando, tentando jogar. Ou ele tá voando, ou ele tá tentando jogar.
3: É. Ele mudou o conceito de voando.
2: Só tô querendo quebrar um pouquinho
1: o gelo,
2: do,
1: né?
2: Do cara que ele
4: mas ele nem começou ali.
0: Mas o cara mas não falou.
4: Rafinha, quando a guria tava te elogiando hoje, ficou o e-mail inteiro, deixou ele ler. Aliás, ele nem sabia que era pra ele.
2: Não sabia.
4: Ele deduziu que era pra ele.
1: Todos deduzimos.
4: É. Continuando o e-mail do Heitor, logo que entrou no programa, era nítido que ele jogava fora de ritmo.
2: Tava
4: perdido, deslocado, suplicando por atenção.
2: Eu tava pesado.
4: Mas aos poucos. Mas aos poucos foi indo e conseguiu alcançar a galera.
2: Hoje é um sucesso.
4: Hoje.
1: Tá voando.
4: Hoje ele acha que tudo pode.
1: Isso é outra coisa.
4: Ele acha que pode tudo. Ele interrompe, ele se mete, ele atrapalha, ele quer dar a opinião dele furada pra tudo.
1: Só ouvir verdade, exatamente.
4: Sem dar chance para os outros colegas.
1: Aí tá louco.
4: Nítido comportamento de quem se acha mais e melhor do que os outros.
2: Se eu tiver que explicar a minha persona aqui, já tá errado.
1: Não, já vai dar, já vai...
4: Não, ele... O Rafinha tá explicando.
0: Calma. Vamos deixar o voador aqui.
4: O Rafinha, The Flyer.
1: Bom, asa delta.
2: Tá aí um bom bordão, hein? Eu vou começar.
4: Rafinha, The Flyer.
2: Rafinha.menegazzo, The Flyer.
4: The Flyer. Não é a mosca, The Fly.
2: Não, eu sei.
4: The Flyer. O Rafinha teve o seu auge.
0: Olha aí, intervalo, Troia.
2: Não, segura que o Fetter vai querer acabar esse meio.
4: Agora já foi.
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6: 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Porra, acho que me deu de javã, hein? Esse programa eu já ouvi, irmão. Você deu de javã, hein?
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1: Muito bem, estamos de volta. Um pequeno percalço ali no final do bloco anterior. Estava eu lendo o e-mail sobre o ego do Rafinha.
2: Na melhor parte do...
1: Onde parei aqui, deixa eu ver. Aqui, ó.
3: Elogio.
1: Rafinha teve o seu auge.
3: Tá.
1: E ele deixou isso subir a cabeça.
3: Eu discordo.
1: Tu discorda?
3: Com certeza. Eu sei quem eu sou, sei de onde eu vim.
1: A falta de humildade do rapaz faz com que ele ignore o nosso magnânimo.
3: Não, aí eu respeito demais. Só complementar, um parênteses aí. Sabe o que acontece hoje em dia?
4: Posso ir?
2: Tu não vai meter, tu não vai
5: meter.
1: Eu gosto dessa frase. Deixa eu te falar uma coisa.
3: Tem palestra,
1: eu te amo, cara. Eu independente também do que tu vai dizer.
4: Essa frase introdutória, eu já...
1: Sabe o que acontece hoje em dia?
5: Repete a frase, vamos baixar.
6: Tem a mãozinha no microfone também.
1: Natan, Rafinha, já te entrego a palavra. Natan, quando nós tivermos Neto Fagundes nesta mesa, nós teremos Neto Fagundes e mais 4 no máximo.
3: Tá bem.
1: Porque eu acho um desrespeito, um desperdício, observe, nós termos a maior figura do folclore deste estado na nossa mesa.
2: Fala mais.
1: Quieto, tendo que ouvir bobagens.
3: Tem razão. Eu neto
1: de Vinícius Moura.
4: Peraí.
1: Opa. De Leandro Bortolatti.
2: Ah, tá, vai ser todo.
1: De Rafael Menegasso. De Leonardo Oliveira.
4: Achei, viu? Ele achou que era só pra ele.
3: Tem razão.
6: Não, então vai ter que fazer tu e o Neto o programa, então, né?
1: Desse jeito. Não, já estamos conversando no produto assim.
2: Vem aí.
1: Vem aí.
2: Novo produto.
3: Só pra não perder o time.
2: Os compadres.
4: Eu tô curioso. O que acontece hoje em dia?
1: O que acontece hoje em dia?
3: Eu vou ser bem sucinto aqui.
1: Seja sucinto.
3: Hoje em dia, a opinião com sinceridade é confundida com ego. Então, assim, se o cara ele é verdadeiro e honesto, acontece isso. Outro problema, interpretação de texto
1: autorizado.
3: Um problema de entretenimento, mas aí nós vamos fazer a galera
4: chorar. Uma mídia de
3: contexto, vamos seguir aí. O cara não pode ser verdadeiro. Vamos seguir o Heitor aí, Fé. Go ahead, keep on moving.
1: Como já diria o Palmar. É que quando a gente é verdadeiro, a gente expõe exatamente o que a gente é.
3: Exatamente.
4: Nego, agora ele te pegou.
3: Não.
2: A nova camiseta
3: vem aí. Mas é pra fazer o Café TV Com aqui, eu falo só sério.
5: Fala
3: sério.
5: Ah, então eu gostei.
3: Fala sério, Nego.
5: Até o final.
1: Agora me deu uma saudade da TV Com.
3: Eu também.
1: Me deu uma saudade.
3: Poderia ter um programa.
1: Tânia Carvalho.
2: Lembrei.
1: Tata Pimentel.
2: Fui no... Já
1: vi Coimbra e pedi correr.
2: No bar do Olavo? Tem que ir no Olavo lá, que o sobrinho do Tatata abriu um...
1: É mesmo?
2: Cara, vale
3: Roger,
2: a pena.
3: Roger Lerina, né?
1: Roger Lerina.
5: Encontrei a Tânia esses dias.
1: Verdade.
4: Oi?
1: Então o nosso Heitor termina dizendo assim, Rafinha...
3: Fala, amigão.
1: Segura, leva na boa, cara. Muito obrigado, pretinhos, por todos estes anos de alegria. Obrigado, Heitor.
3: Obrigado, Heitor.
1: Obrigado, Heitor.
5: Obrigado, Heitor.
2: Ah, até perdeu um pouco...
3: Não, eu achei que vinha um troço,
1: O break, né? O break
3: era... Eu achei que era Pearl Harbor o e-mail, mas foi leve.
1: O que é Pearl Harbor?
3: Não, achei que ia ser uma guerra contra mim, né? Não, nesse sentido. Visitei Pearl Harbor.
1: Ah, é mesmo?
5: Ai, Pearl Harbor.
1: Sabe o que aconteceu lá?
3: Sei. Os japoneses invadiram na maneira contrária ali os Estados Unidos pelo Havaí. Desculpa. Desculpa.
1: Desculpa por quê?
3: Não.
1: Saber o óbvio.
3: Não, tem gente que não sabe.
5: O óbvio.
3: Sabe como é que invadiram o Pearl Harbor?
1: Como?
3: Pelo mar. Não, pela via.
1: Via aérea. Os camica, né?
3: Não, e pelo mar era os camica.
1: Via aérea e via.
5: Os
1: camica.
3: E eu posso só acrescentar mais uma coisa.
5: Começa com a frase. Tem que ser a frase.
3: Vai que acontece hoje em dia.
5: Toda frase tem que
1: licenciar comigo.
3: Sabe o que o Heitor deve estar vivendo?
1: O quê? O extraordinário.
3: Não, pelo contrário. Não, tu vai entender.
1: Muito
3: tua casa
1: pelo
3: não
1: contrário.
3: É assim. Tua casa é organizada. O quarto dele, muita roupa espalhada. Isso diz muito sobre as pessoas.
1: Vivente, agora
5: qual é a dica, Rafael, para a pessoa ter uma vida mais equilibrada, por favor?
3: Fecha uma gaveta de cada vez.
1: Isso
3: eu não falo sobre gavetas. Eu falo sobre vida.
1: Vou meter uma gaveta no teu rabo. É o que eu vou fazer.
5: Pio Harbor. Pio
1: Harbor. Teu Pio Harbor.
5: Eu vou meter uma gaveta. O criado mundo inteiro.
3: Não pode mais falar isso.
1: Loucura.
5: Não é.
1: Olha só, eu fiquei devendo na saída do show do intervalo ali os classificados do Pretinho para os nossos amigos da JP, o vinho preferido do Sul, o JP, o vinho de mesa mais

0: lembrado pelos gaúchos. Puta, e os classificados do
1: classificados do Pretinho.
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2: Opa, garotos e garotas, saudações. Gostaria de vender meu ingresso para o Rock in Rio no dia 4 de setembro com o Foo Fighters com uma atração especial. Motivo: Foo Fighters.
0: Achei que fosse nosso ex-colega Pedro Espinosa ali.
3: É bem parecido. Não, mas aí dá pra ver mais diferença.
0: Também Benito de Paula também.
2: Motivo.
0: Ele é baterista, né? Não é guitarrista.
2: É, exato.
0: Bom, mas o Dave Grohl também é baterista.
1: Ah, então podia
0: Aliás,
1: ser.
0: Aliás, o Dave Grohl é baterista.
1: Tá na qualidade, eu vejo ele no baratinho.
0: Continuando. Noto.
2: Quando era o show? Comprei por impulso.
4: Eu tô focado.
2: E perdi a vontade de ir. Valor, R$870.
0: Perdeu a vontade de ir, a mina disse pra ele, olha só, tu perdeu a vontade de ir.
4: Eu acho que...
1: Tem um recado pra te dar um
0: sozinho, começou a namorar e agora perdeu a vontade de ir.
2: Mesmo valor pago. Interessados em entrar em contato com Comprei por Impulso, no PB. Comprei por Impulso no PB.
4: Muito bom.
2: @gmail.com. Vocês são demais, escuto todos os dias. Mandou o João Paulo de Bombinha, Santa Catarina.
0: Grande João Paulo.
1: Quais são as outras atrações além do Foo Fighters?
2: Ah, eu tenho que pesquisar
1: aqui. Porque é importante a pessoa saber o line-up do dia. Porque às vezes o cara pensa assim: eu não gosto de Foo Fighters.
3: Mas vai ver outra coisa.
1: Pode ter outra banda que eu gosto. Pode ter uma Neva.
4: Que mais? Não, mas gosta? É Rock in Rio.
3: Roberto Carlos.
0: É o dia do. Não, é que eu acho que é o dia do rock.
3: Dia rock, é.
1: Tá, então vai ter o Glória.
3: Não, mas tem outros palcos também.
1: Glória!
3: Tem outros palcos.
1: Restart, o Cine. Di Ferreiro, que é um vai, grande compositor.
0: Nosso amigo querido.
3: Ah, Cine é legal.
1: Cine é legal, agora tá radical.
4: Legal pra quem?
1: Ah,
4: pra
1: quem seu gosta, público. Né?
4: Não, então, essa é a resposta.
3: Cuidado, né? Tamo mais.
0: 8 minutos pra 7, Neto Fagundes. 4 de setembro.
3: Então, o nego velho vai consultar o Neto.
4: Peraí. Nós só falamos 3 vezes a data.
0: Qual é a dúvida sobre a data do Rock in Rio? As demais atrações?
1: O Linup.
0: Ah, 4 de setembro, vai, pô, manda.
1: Porta,
0: Full Fighters.
4: Full Fighters. Não, sério?
0: Ah, porra, cara. Você é meu culpado, me desculpa, tá?
4: Full
0: Fighters,
4: Neto,
0: Rise Against.
3: Rise Against.
0: The Hives.
3: The Hives.
0: E Nova Twin.
3: The Hives existe
1: não,
3: ainda?
1: Mais, não, mais. Eu
3: tomara
1: falei,
3: que, tomara
1: eu,
3: que exista. Ele tá escalado.
1: Tá escalado pro Rock in Rio. Eu falei do palco principal.
0: No palco saber. Sunset, nós temos aqui Capital Inicial com Vida Dado Vila Lopes.
4: Opa.
0: Hot Milk. Aí, ó.
4: Hot
0: gosta?
4: Milk?
0: Gosta?
4: Oh, não.
0: Hot Milk é leitinho quente.
4: Cold Milk.
3: Ah, botou no diminutivo. Não precisa.
1: Ai, você me adora.
0: Di Ferreiro, que acabamos de falar.
1: Eu sabia.
0: E esse tu vai gostar, Ivan?
1: Quem?
0: Detonado. Nautas convidam o Biquíni, que é o Biquíni Cavadão.
1: Oh, que bom, eu vou querer. Tá aí, Impulso, eu vou comprar por Impulso. Tu tem 800 pra me emprestar.
4: Tá ruim pra mim.
2: 870.
1: Não, sai pros 800, sai, né?
0: Agora sim, vamos ouvir Neto Fagundes.
3: Então, o nego velho foi consultar o médico e o médico perguntou pra ele: ô, nego velho, tudo bem? Me conta uma coisa, querido. É, o que que tu tem?
0: Alô, maionese?
3: O que que tu tem? Alô, maionese?
1: É o doutor que liga.
0: Isso é muito bom.
1: Ele liga pro maionese.
3: O doutor é bem curioso. O nego velho, me conta o que que tu tem? Aí o nego velho olhou: só, eu tenho uma mulher, um porco e uma galinha. Aí o caso, não. Tô dizendo assim, como... Fala direitinho pra mim aqui, ó. Diga o que tu sente. Tchá, se tu vou largar a mulher, vender um porco e fazer uma galinha.
0: Muito bom. Tem um pedido de sangue pra fazer aqui, um pedido urgente pra audiência sempre prestativa do Pretinho Básico. O nosso ouvinte pede sangue para a paciente Jennifer da Silva Moreira, que está internada no Hospital Dom João Becker, em Gravataí. Para doar, Banco de Sangue da Santa Casa Porto Alegre, é obrigatório agendar previamente no site doissangue.santacasa.org.br/agendamento. Importante, no momento do agendamento, informar o nome da paciente. Jennifer com J, Jennifer com dois N's de nariz, Jennifer da

0: Silva Moreira. E um lembrete para os doadores: levem o documento oficial com foto e vão bem alimentados. Quem puder dar essa força ou compartilhar, ajuda demais a salvar mais uma vida aqui no Pretinho. Puta, não é possível!
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2: 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Crack é o Neto!
0: Minutos. Este não, dá pra segurar,
2: deu a esperança que a gente ia largar mais
0: cedo. Eu vou te pedir pela...
3: duas vezes?
0: Eu vou te pedir pela filha da puta última vez. Não, olha só. Pela filha última vez.
1: Hoje é segunda.
0: Acaba essa porra aqui, tu vai ali na porra da tua mesa, abre a porra do teu computador com aquela bosta daquela senha que tu usa ali e bota três trilhas a mais pra mim aqui, cara.
4: Teu pedido é uma ordem. Amanhã de manhã farei isso, né?
0: Amanhã de manhã tu vai esquecer, tu não vai fazer.
4: Vamos jogar, se eu não fizer, eu não faço nenhum programa amanhã.
3: Por favor, Rafinha. Não,
0: tu... Tá, mas aí é bom pra ti daí, né? Aí tu vai esquecer e não vai fazer o programa.
4: Eu te lembro. Vai, aí...
2: Proatividade. Paulo Gomes ensinou direitinho.
4: Sabe o que acontece hoje em dia?
0: O que acontece hoje em dia?
4: Muita gente acha que trabalhar é um problema. Eu tenho um prazer estar aqui com você.
2: E não é sobre trabalho, gente.
4: E não é sobre trabalho.
2: É sobre o
4: prazer. Amanhã tá na mão, certo?
0: Quero pedir desculpas pela sequência de palavrões desnecessária.
4: Merecia um amarelo. Vocês estão fazendo.
0: Vergonha do quê, cara?
2: Não, faz dois anos que ele te pede isso, meu jovem. Dois anos.
3: Ah, tu vai me antes era só no break, né? Que entra. Agora já tá dando final do programa.
0: Exato,
3: tá piorando.
0: Eu não te dou ordem. Eu não sou teu chefe.
4: Tem razão.
0: Eu sou teu parceiro. A gente leva legal a parada. Eu nunca te peço nada. Quando eu te peço, tu não faz.
4: Erro meu.
3: O Lelê não perde uma oportunidade, né? De
4: comprar.
3: Eu notei isso o programa inteiro, cara. Todas as oportunidades que tu teve de alfinetar o Rafael.
4: Ele vai, né?
0: O X9 que eu quero ler o último e-mail antes do programa acabar e a gente fazer a eleição do craque do episódio.
3: Vocês discordam de algum dos pitacos que eu dei aqui hoje?
0: Nenhum, Lelê. É difícil discordar de ti. Tu é um dos caras mais coerentes que eu conheço,
3: Lelê. Então tu concorda com ele que a arbitragem não tá boa.
0: Não, essa eu não concordo. Sincericídio coletivo. Começando pelo Lelê. Não precisa, Lelê. Todo o programa falar que tu ficou 45 dias fora. Nós já entendemos.
3: Eu nem falei tanto isso.
0: Gordo Léo.
2: Vem.
0: Tá na hora
3: de dormir.
0: De voltar com os destaques aí, meu irmão. Bordão do programa.
2: Adams.
0: Antelock, não tem a menor graça. O teu personagem malandro de Viamão é melhor. Eu também discordo. Discordo muito. Antelock foi a grande sacada da Copa.
4: Malandro de Viamão me pegou.
0: Vini Moura.
3: Malandro de Viamão.
0: Já te falaram e eu vou repetir. Primeiro a piada, depois a risada.
4: Melhorei. Hoje tivemos o
3: exemplo. Não. A piada foi ruim, isso acontece.
0: Mas a risada veio antes.
4: Ele riu depois.
0: Natan Nunes.
2: Olha aí. Primeiro sem
4: Olha aí.
0: Sem sangue que nem o Cristaldo.
2: Cristaldo. Vamos gravar o vídeo.
4: Dois sangue.
2: Não, convidando pra ouvir o programa. Ouça o programa aí.
0: E por último, Rafinha. Rafinha.
3: Pra ti não tem?
0: Pra mim não veio.
4: Não veio.
3: Foi o Lelê que escreveu o e-mail.
4: Não veio.
0: Rafinha.
4: Não tem nada a falar.
0: O mestre Shen.
2: Fala, garoto.
0: Tu roubou do Vitor Sarro.
2: Mentira! Eu comecei.
0: E nunca teve graça.
2: As crianças adoram.
0: O Vitor Sarro pegou de ti ou tu pegou dele?
4: O Vitor Sarro pegou.
0: É?
4: Oh, óbvio. É verdade.
3: Ele falou no camarim.
0: Aí a gente...
4: Ele falou no camarim.
0: A gente tem um problema daí de tamanho, né? Esse tamanho, velho.
4: Não, nossa, a gente equivale um pouco, mas assim...
0: Não, eu tô falando de representatividade, né?
4: Não, eu também tô falando disso. Eu não tô falando de tamanho de altura.
3: Eu discordo desse ouvinte aí.
0: O quê?
3: Sobre o mestre. As crianças adoram o mestre.
4: Os adultos também.
2: Os havaianos também.
0: Os havaianos, óbvio.
4: O Féter é o Féter,
2: O Féter!
0: Eu adoro o mestre, cara.
2: Aliás, a roupa Mundo Gog tem o boletim do mestre.
0: Isso, tem do Ivan,
2: o Mundo Gog
0: lá. De todos nós. É um sucesso de vendas do bonequinho do mestre.
2: Já vendeu três do mestre.
0: Já vendeu três hoje, cara.
2: Vendeu três, ó.

0: A Caiana.
1: Tá aberta a escolha para o craque do episódio. Faça as honras da casa, nego velho, por favor.
0: Meu querido, vamos então agora escolher o... Ah, não, chegaram pra eu. Não,
1: é pra tu escolher.
0: Vou votar no Vini Moura, cara.
1: Vini Moura.
0: Vini Moura, porque hoje ele contou uma das melhores piadas.
1: Impressionante. Eu tô até... Eu morri, inclusive, de rir. Eu não tô mais aqui. Eu morri de rir.
0: Nesses quase 20 anos que
2: tu vê que a piada foi quando o Neto
1: te... Vai votar em quem, Vini Moura?
2: Sabe o que acontece hoje em dia?
3: Sinceridade, né?
2: Sabe o que acontece comigo? A piada, ela é um grande pênalti, né? Às vezes tu erra.
1: É, a piada é um pênalti.
2: E não é sobre pênalti.
0: É o Paulo Rossi,
2: não é sobre pênalti. Sobre gavetas.
0: Eu chute na gaveta.
2: Eu vou... Ah, cara, eu vou votar na produção. Porque quando...
1: Nathan Nunes.
2: Ok. Né? Porque...
1: É a produção.
2: Porque tem, às vezes a gente pede o elemento da imagem no vídeo pra gente se contextualizar e às vezes falta. E ele fez isso.
1: É verdade.
2: Que é um mérito. É
1: o Gomes tem preguiça, né?
2: Verdade. Então, fala real.
1: Vamos. Tem. Ele tem preguiça. Temos imagens dele. Ah, esqueci de mandar.
4: Como é que é o... Peraí. Do Gomes?
0: Veio uma nova
2: imitação. Boa.
0: Vai, mas como é que é? E aí, Sandrinho?
1: Ah, esqueci de mandar.
3: Aí tu dá uma caneta, ele só mede assim. Tá bem?
2: Tá bem? Tá bem? Cocôzão.
1: Tô com saudade do Gomes já.
2: Tô com saudade de você.
1: Votou no Natan. Natanzinho, vota em quem,
0: Natan? Eu voto em Neto Fagundes pela piada da galinhada, do porco.
1: Essa foi maravilhosa. É verdade, meu compadre. É verdade. Tu, Leandro.
5: Essa piada. Primeiro, por postura, eu deveria votar no Neto.
1: Só por ele estar aqui.
5: A piada foi maravilhosa.
0: Só pela postura.
2: Peraí.
4: Tá firmezinha, né?
5: Mas eu vou dar o meu voto pro Natan.
1: Tá.
5: Pelo mesmo argumento que o Vini deu. E pra manter minha coerência da UMA.
1: Tá.
5: Porque a UMA ele não foi bem.
1: Não foi bem. E agora foi. Tu tá votando
5: muito bem. E teve essa proatividade
0: de
5: colocar as imóveis. As imagens.
1: Opa!
5: Tá louco. É que ele fala
1: assim. Ele consegue.
5: É isso. Rafinha, é isso.
1: Colocar as imagens como o Vini falou.
0: Teve a notícia de swing.
1: Muito bem.
0: Eu não fiz nada.
2: Tu acha que o Natan o pavão?
5: O swing não engajou porque os caras não
1: votaram. Em quem, Rafinha?
5: Só eu gosto.
1: Rafinha, tô falando contigo.
3: Ah, eu ouço bem, né? Nem sempre eu olho. Mas agora eu tô te olhando.
4: Não
1: então
4: é
1: so... vota.
4: E não é sobre olhares.
3: E não é sobre
1: olhares.
3: Sabe o que acontece hoje em dia?
1: O que acontece hoje em dia, cara?
3: As pessoas têm uma interpretação equivocada de tudo que a gente entrega aqui no programa.
5: Eu vi semana passada.
3: O Lelê, incoerente total, né? Detonou o guri foi o craque do programa uma. Meu voto sabe vai em quem?
1: Vai em quem?
4: Quem?
3: Mentira.
1: Em mim?
0: Por quê?
1: Surpreendeu?
0: Tapa de luz.
3: Tu quer
4: gostaria da justificativa.
3: Ah, eu acho que quando tem e-mail pra derreter, tu derrete. Isso é legal.
1: Mas quando tem pra elogiar, eu também derreto.
3: Eu também. Tu usa o mesmo grau.
1: Bom, da uma eu te ergui a fu.
3: A tua ênfase vai pros dois.
1: Porque a minha opinião é a minha opinião.
3: Exato.
1: E eu tô aqui pra ler o que a nossa audiência...
3: Agora, o povo diz é outra coisa.
1: Exato.
4: A minha é minha.
1: Pra mim, e agora eu vou falar sério.
2: Opa.
1: Pra mim, tu, o Rafinha Menegasso, é a maior revelação do Pretinho Básico. É a maior revelação do Pretinho Básico. Porque uma coisa, é fácil tu ser o Pedro Esmanioto, chegar aqui e ser o Pedro Esmanioto.
3: Não.
1: É fácil tu ser o Piangers, chegar aqui e ser o Piangers.
2: Exatamente.
1: É fácil tu ser o Neto Fagundes, chegar aqui.
2: Passei o Natan Nunes.
1: O Rafinha tá há mais de 10 anos. Há mais de 10 anos.
3: Difícil é chegar aqui e fazer o mestre.
1: É a maior. Não, voando. É a maior revelação do Pretinho Básico.
3: Obrigada. Mereço
2: sobreviver.
1: É de verdade.
2: Eu posso trocar meu voto?
1: Por quê?
2: Posso?
1: Pode.
2: Como assim?
1: Pra quem?
2: Não, tô perguntando se eu posso.
1: Vai trocar pra quem?
2: Vou votar em ti.
1: Pode, daí pode.
2: Aí pode.
3: Tu deveria votar em mim depois.
2: Não, vou votar nele, porque, cara, tu percebeu que ninguém foi expulso num programa com 7 pessoas.
1: Verdade.
3: Ah,
1: contemporizou. Contemporizou o juiz.
3: É. Ai, ai. E aí o Lelê reclama da arbitragem.
1: Ele
3: reclama.
1: Cara, entrou uma Kombi. Eu fiz que nem o juiz do jogo do Palmeiras ontem. Deixei o jogo rolar. Quer meter dedo no olho, puxão de cabelo, pisar no joelho. Deixa, não dá nada. Eu quero é ver jogo.
2: Deixa feder.
1: Isso. Vai votar em quem, Leonardo Oliveira?
4: Votar em ti.
1: Obrigado, Léo Oliveira. Grande. Por que motivo?
4: Uma belíssima imitação do Rafael Gomes. Não tá esperando.
3: Eu tinha esquecido.
4: Tirou o coelho da cartola. Pô, o Gomes podia encerrar o programa de hoje.
1: Não precisa. Não quero me exibir.
4: Eu votei em ti também. Que eu

0: Pra mim também, mano?
1: Obrigado, Ivan. Obrigado.
2: Eu cidadãos e próteses aqui nesse
0: programa. Eu, por sua vez, voto no Natan Nunes, porque a produção do Natan tá espetacular. Obrigado,
3: parabéns,
0: Natan. Parabéns, Natan. Mais uma vez.
3: Posso trocar meu voto?
0: Não, agora vai trocar teu voto. Quer trocar teu voto pra quem?
3: Quero votar no Rafinha.
0: Não, aí não. Vamos acabar com esse negócio de trocar voto. Votou, tá votado.
4: Volta as altas.
0: Quer que tu vá, Rafael? Não acabou o programa ainda. Não acabou o programa ainda.
3: Não, peraí. Vai pro teu microfone.
2: Não vai pro teu, vai tomar, olha.
0: O quê? Amarelo, então. Amarelinho pra ti, né?
2: Já tem.
0: Puta merda.
3: Expulsou.
4: Nos encontramos em Capão da Canoa, meu público. Beijo pra vocês.
0: Verdade.
4: Amanhã nós estamos aí, galera. Olha,
0: daqui olha, a 40 minutos então.
2: Questão de ordem. 6h15 aparece.
0: Questão de ordem, fala. Fala, 7h06, tá louco. Questão de ordem. Sobre troca de voto. Quando tu vai na urna eletrônica e digita e apertou o confirma.
4: Casal,
0: tu
4: troca.
0: Pode voltar.
2: Não, pode.
0: Essa palhaçada de trocar voto.
3: Eu fiz bem tirar
0: mas é
3: voto.
0: Que aqui, diferente da urna eletrônica, Lelê, que é um sistema
3: inviolável.
0: Aqui é violável. Aqui o nosso voto é escrito.
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0: Tchau, boa noite.
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3: É curioso pensar que um dos maiores clássicos da música eletrônica quase passou despercebido. A versão original dessa música, chamada Sing Back, do Moloco, foi lançada em 1998, mas não aconteceu muita coisa naquele momento. Foi só quando o produtor alemão Boris Duglosch fez um remix e a história mudou completamente. A música fez sucesso nas pistas e entrou nas paradas do mundo inteiro e ainda acabou sendo relançada pela gravadora, já com a versão do Boris como carro-chefe, ou seja, foi o remix que transformou a música em um clássico. Esse talvez seja um dos maiores exemplos de como o DJ pode ser autor de uma obra, mudando completamente o destino de uma música.

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8: Salve, salve! Começando mais uma edição do programa Mixtape aqui na Rede Atlântida. Vamos dar sequência na programação, rolando o melhor do hip hop pra vocês. A trilha sonora, o rap, o R&B, o trap e outras vertentes. Mantendo vocês na sintonia junto com a gente. É sábado, então a gente vai caprichar aqui no set. Vamos começar daquele jeitão, sempre com o sucesso das pistas.
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8: a gente vai junto até às 10 da noite, então convido vocês também a seguirem a gente no Instagram, arroba NitroDi, NitroDi, e também arroba programa _ mixtape. Vamos começar daquele jeitão, sempre com o sucesso das pistas.
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8: Vamos até às 10 da noite, então aumenta o volume. Esse é o programa Mixtape.
9: Let's go.